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1: 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Abrindo esse bloco com Luke Combs, Fast Car.

0: Ux FM 27 pras 10.
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10: Mais de 3 décadas após a morte de Freddie Mercury, Mary Austin, uma das pessoas mais próximas do cantor, voltou a falar publicamente sobre o amigo para marcar o lançamento de Freddie Mercury, A Life in Lyrics. Reservada e raramente presente na mídia, ela revelou que revisitar manuscritos e anotações do vocalista trouxe de volta lembranças importantes de sua trajetória e de seu processo criativo. Publicado pela HarperCollins, o livro reúne letras originais, rascunhos, fotografias e desenhos guardados por mais de 30 anos no acervo pessoal de Mary. A obra também apresenta relatos inéditos sobre a criação de músicas do Queen e, segundo ela, ajuda a preservar e compartilhar a extraordinária força criativa que Freddie Mercury deixou como legado.
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0: FM 29 para as 11.
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1: O Alter Bridge lançou o videoclipe de Tasted and Able, a faixa do oitavo álbum de estúdio da banda, lançado em janeiro. Com imagens de apresentações do quarteto, formado por Miles Kennedy, Mark Tremonti, Brian Marshall e Scott Phillips, o vídeo destaca a energia do grupo nos palcos. O lançamento acontece às vésperas da chegada do Alter Bridge ao Brasil, onde vai abrir os shows do Iron Maiden pela turnê Run For Your Lives. As apresentações serão em 25 e 27 de outubro em São Paulo e 28 de outubro em Curitiba, reunindo músicas do novo álbum e sucessos da carreira da banda.

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0: Ux FM, 29 para meia-noite.
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12: O clássico Don't Stop Believin', do Journey, ultrapassou 3 bilhões de reproduções no Spotify. Lançada em 1971, a música atingiu 2 bilhões de plays em 2024 e 2,5 bilhões em julho de 2025, mantendo atualmente uma média de cerca de 1,5 milhão de novas reproduções por dia. O sucesso também foi reconhecido pela Forbes, que em 2024 apontou a faixa como a maior música de todos os tempos, considerando seu desempenho histórico nos Estados Unidos. Com a nova marca, Don't Stop Believin' se aproxima de Bohemian Rhapsody, do Queen, que já supera 3,2 bilhões de streams.

0: Ux FM, 6:03.
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0: FM, 28 para 1.
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0: Ux FM, 27 para as duas.
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0: Cux FM, 2:30.
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0: Mix FM, 29 para as 4.
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Boogie Chiller.

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0: FM 4:30.
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0: FM, 5 horas.
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0: FM, 27 para 6.
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3: Salve, salve, Serra Gaúcha, bom dia, 7 horas mais um minuto pelo horário oficial de Brasília, 18 graus a temperatura em Caxias do Sul, 20 graus em Bento Gonçalves, 19 em Gramado nas Hortências, 17 graus subindo um pouco mais a serra nos Campos, em cima da serra em Vacaria. De forma mais geral, o tempo é nublado, né? Amanhã de quinta-feira até começou com rajadas de... com raios de sol e rajadas de vento, mas o tempo nublou de vez. Por exemplo, Bento Gonçalves, região central, com o tempo mais carregado nessa manhã, bem como em Caxias do Sul, região da Praça Dante, com bastante vento nessa manhã e nuvens carregadas já sobre a maior cidade da Serra Gaúcha, igual forma, um pouco mais claro o dia na região central de Gramado, mas ao horizonte as nuvens já são bem mais carregadas. Um bom dia, tá começando por aqui o Café Passado dessa manhã, com Mick Jagger, agora 7:02.

Stone Habits da Hard, Mick Jagger, agora 7:06, temperatura marcando 18 graus em Caxias do Sul, hoje 8 de outubro, dia do nordestino, dia nacional do combate a cartéis, dia nacional pelo direito à vida, permanecemos no signo de Libra. Aniversário hoje do Bruno Mars, né? O cantor americano, nascido em 85, completando 41 anos hoje. Ator Matt Damon, nasceu em 1970, nos Estados Unidos, de aniversário também nesta quinta-feira, dia 8 de outubro. Para quem está dirigindo por Caxias do Sul, na manhã desta quinta-feira, o trânsito é bem ruim neste momento na IRS-122, nos trechos onde há obras de duplicação do contorno norte de Caxias.

Muito bem, tá aí a afinada banda Skank, banda mineira com Ali, agora 7h12. Serra Gaúcha soma 12 denúncias de acesso. A Serra Gaúcha soma 12 denúncias de assédio eleitoral em empresas da região. Cotiporã, Bento Gonçalves e o estado do Rio Grande do Sul debatem travessia provisória sobre o Rio das Antas após um dos tabuleiros da ponte na cabeceira do lado de Bento Gonçalves ser levado pela correnteza das águas do Rio das Antas. No trânsito, movimentação bastante intensa na BR-470, especialmente trecho de Bento Gonçalves, desde o viaduto do São João até o viaduto da Embrapa, tem trânsito bastante carregado. Pontos de lentidão nas curvas da Morte e também trânsito bastante carregado no trecho entre o Trevo da Tela Sul e a JBS em Garibaldi. Em Caxias do Sul, trânsito é ruim na 122, do trecho que vai desde a Dipessul até a Brinox. Bombeiros ampliam buscas por jovem desaparecido há 5 dias em Rio do interior de Gramado. Tribunal Superior Eleitoral deve divulgar hoje caso que pode definir eleição para o governo do Rio de Janeiro. França suspende uso de granadas em protestos estudantis. Decisão ocorre após adolescente perder uma mão em incidente. Mais de 6.500 pessoas foram detidas nos atos por melhores condições nas escolas francesas. Quinta-feira abafada, tem previsão de temporal à tarde e à noite será chuvosa na serra. Termômetros devem alcançar a marca dos 24 graus, mas chuva de instabilidade devem predominar ao longo do dia. Caxias Basquete vence o Fluminense na segunda rodada do torneio Abertura do NBB.

O Traje a Rigor com Ciúme, 7h18. Já falei mais cedo, né? Que hoje é aniversário do Bruno Mars, 41 anos. Eu falei que ele era americano. Ele é, né, pertence aos Estados Unidos, mas ele é havaiano. As conspirações, as teorias conspiratórias dão conta de que Bruno Mars poderia ser filho de Michael Jackson. Similaridades a, né, ávia. Hoje seria aniversário do guitarrista e um dos fundadores do Ramones. Completaria 78 anos hoje, Johnny Ramone. CJ Ramone completa hoje 61 anos.

Muito bom dia, agora 7h21, 18 graus a temperatura em Caxias, Surfing Bird com Ramones. Pedágio do Brinquedo arrecada doações neste sábado em Caxias do Sul, das 10 da manhã ao meio-dia na Praça Dante. Homem fica gravemente ferido após colisão entre carro e moto na BR-470 em Bento Gonçalves, acidente ocorrido no final da tarde de ontem. Envolveu outros dois veículos neste acidente. Movimentação se intensificando bastante também na BR-116, nos três pontos aí de mais movimentação, especialmente na região do Delazer, sentido centro-norte, sentido norte-sul, né? Já há pontos de bastante lentidão por lá. Quem vem de Flores da Cunha tem bastante fluxo pela ERS-122. Não chega a ter congestionamento, mas o fluxo é bastante intenso neste momento. Diesel volta a faltar no estado e preocupa produtores às vésperas do plantio. Incêndio de grandes proporções atinge prédio da Universidade Federal do Pernambuco, no Recife. Esse é o terceiro caso de sinistro na instituição em apenas uma semana. Em carta, deputados dos Estados Unidos acusam o governo Trump de tentar influenciar a eleição no Brasil. 12 parlamentares do Partido Democrata assinaram um documento que, questionando as ações do Departamento de Estado. Revogação de visto de embaixadora foi citada como exemplo. Rajadas de vento devem chegar a 55 km por hora com avanço de nuvens carregadas em Caxias do Sul e região, a exemplo do centro de Gramado, agora com tempo mais carregado e rajadas de vento. Ar quente do quadrante norte reforça a sensação de abafamento antes da chegada do temporal à Serra Gaúcha. Internacional vence o Corinthians e ganha força na luta contra o rebaixamento. Grêmio repete roteiro contra o Remo, deixa escapar a primeira vitória como visitante no Brasileirão e aumenta peso do Grenal. O Inter venceu 2-1 o Corinthians e o Grêmio empatou em 1-1 lá no Pará.

Falling Like a Flower com Rock Set, fechando primeira parte do Café Passado, 7h26. Muito bom dia pra você. Lembrando, nosso WhatsApp pra você interagir ao longo do Café Passado e também ao longo da manhã da Oldies FM é o 54 9671 1065. Vou repetir pra você salvar ou pra você memorizar: 9671 1065. A quinta-feira traz mudança no tempo e clima abafado para a Serra Gaúcha e boa parte do Rio Grande do Sul. Em Caxias, o dia já começa com, apesar de ter começado com o tempo mais aberto e o sol aparecendo, né? Neste momento são muitas nuvens com possibilidade de pancadas de chuva ainda pela manhã. À tarde, a atmosfera aquecida ganha força e traz temporais com risco de descargas elétricas, enquanto a noite também seguirá chuvosa. Os termômetros devem ficar entre 17 e 24 graus. Ventos do quadrante com quadrante norte com rajadas intensas de vento podem alcançar os 55 km por hora. No cenário estadual, o ar quente e úmido predomina.

0: 19 em Gramado, 17 em Vacaria, nessa manhã de quinta-feira, agora 7h28.
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1: Alerta para bloqueios temporários de 10 minutos ao longo do dia na ERS-122, entre os KM-7576 em Caxias, próxima de Pessu. O trânsito opera em Parisiga em dois trechos, na RSC-287, em Montenegro, do Agrimar até Ecocitrus, e na ERS-122, em Flores da Cunha, do Posto Andreaça até o TK Cranes. Há também diversos pontos de alteração por estreitamento de pista ou desvios.

0: RS-122, do quilômetro 20 ao 55, de Bom Princípio até a Farroupilha, do Finkler até a Fensa Coca-Cola. Em Caxias do Sul, obras na RS-122 seguem no quilômetro 69, construção de galeria, próximo à Riva do Brasil, entre a Riva e o Viaduto do Torto. Nos quilômetros 72 e 73, da Transrio ao Expresso São Miguel. Nos quilômetros 78, viaduto próximo à Scania Brás Diesel. E também entre os quilômetros 75 e 76, manutenção da faixa de domínio.
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3: O que significa de verdade pertencer? É apenas estar em um lugar? Ou é sentir que mesmo sendo diferente, eu sou respeitado, sou ouvido e tenho espaço para participar? Eu sou Asdrúbal Falavinha, reitor da UCS, a Universidade Comunitária da Serra. Quando falamos em inclusão e diversidade, falamos antes de tudo sobre pessoas. Pessoas com diferentes gerações, histórias, experiências, culturas e formas de enxergar o mundo. Qual a diferença entre diversidade, inclusão e pertencimento? Diversidade é reconhecer que somos diferentes. Inclusão é garantir que todos tenham oportunidades. E pertencimento significa que cada pessoa possa dizer: este lugar também é meu. Reconhecer essa diversidade é apenas o primeiro passo. O verdadeiro desafio está em transformar o respeito às diferenças em atitudes e estabelecer relações e ambientes que acolham, valorizem e deem oportunidades para todos. É com esse propósito que a Fundação Universidade de Caxias do Sul realiza de 14 a 16 de outubro a Semana de Inclusão e Diversidade, reunindo a sociedade, os funcionários e a comunidade acadêmica em ações e trabalhos na UCS e seus campi, no Hospital Geral, no CETEC e na UCS-FM. A programação começa dia 14 no UCS Teatro, com o concerto A Infância de Todas as Idades, com participação das orquestras Jovem e Acadêmica da UCS e do Coro Vivere do UCS Sênior. No dia 15 de outubro, o evento destina-se à comunidade interna, funcionários e professores. Teremos a palestra motivacional Tocando em Frente, conduzida pelo ex-atleta profissional de futebol Jackson Follman, exemplo de resiliência, determinação e propósito de um dos 6 sobreviventes do acidente aéreo da Chapecoense, seguida pela roda de conversa sobre inclusão e diversidade em diferentes perspectivas. No dia 16 à tarde, no auditório do Bloco H, acontece um diálogo sobre práticas no ambiente de trabalho, onde representantes da Tramontina, Random Corp e Grupo Argenta falam sobre práticas de inclusão na cultura organizacional. Os interessados devem se inscrever no ux.br, pois as vagas são limitadas. Incluir é muito mais do que abrir portas, é garantir que depois de abertas, todas as pessoas encontrem espaço para entrar, permanecer, contribuir e transformar. Nossa filosofia de gestão: cuidar para pertencer, pertencer para transformar. Promover a inclusão significa reconhecer as diferenças, combater barreiras e criar condições para que todas as pessoas possam participar, aprender e desenvolver. Esse foi o Fala Reitor, uma voz da Universidade Caxias do Sul para a comunidade. Até a próxima semana.
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0: Muito bom dia, agora 23 para as 8, 18 graus.

Smashing Pumpkins com Disarm, agora 20 para as 8. Bento Gonçalves assume o segundo lugar no Rio Grande do Sul em pilar de meio ambiente. O município saltou 63 posições do indicador do Centro de Liderança Pública, com destaque para a gestão de resíduos e projetos da causa animal. ERS 448 entre Farroupilha e Nova Roma do Sul é liberada após queda de barreira. Liberação da rodovia ocorreu ainda ontem pela manhã. Quarto Vino em Piazza será realizado em São Valentim do Sul e vai celebrar vinhos, gastronomia e cultura. Ex-presidenciável Cury mantém sigilo sobre apoio no segundo turno, mas diz que falará em breve. Escritor pede paciência aos eleitores e anuncia que se pronunciará em breve sobre o segundo turno das eleições presidenciais. Agência Sanitária Russa descarta riscos de epidemia de peste. Morte de técnica de laboratório do instituto que estuda a doença gerou um alarme internacional, mas a agência garante que a situação está controlada. Alerta estadual: atmosfera aquecida favorece raios, granizo e vendavais isolados pelo Rio Grande do Sul. Instabilidade se espalha pela maior parte dos municípios gaúchos nesta quinta. Técnico formado no Esportivo devolve o Santa Cruz à Série B. Radicado em Bento Gonçalves, lapidado nas categorias de base do Esportivo, Christian de Souza conquista o primeiro acesso nacional da carreira e recoloca o tricolor pernambucano na segundona após 9 anos.

Blur com Song 2. Olha, a movimentação difícil em várias rodovias da Serra hoje. Vou botar alguns trechos aqui que estão com situação bastante complicada de trafegabilidade devido ao volume de veículos, tá? São pequenos congestionamentos. Na BR-470, trecho de Garibaldi, desde o acesso norte de Garibaldi, passando pela JBS, posto do avião, até a entrada principal do município, tem trânsito bastante ruim, BR-470. De igual forma, condição da IRS-122, aí, né, desde a Riva do Brasil, para quem tá pegando um longo trecho aqui da Riva do Brasil até a Brinox, com pontos de congestionamento nesse trajeto, tá? Quem vem de Polícia da Cunha agora pela 122 também vai pegar trânsito ruim na chegada a Caxias do Sul. BR-116, os tradicionais pontos de congestionamento, bom, lá no Delazer, né, sentido norte-sul, sentido centro na BR-116, região sul da BR-116, quem vem aí de Galópolis vai pegar trânsito complicado chegando no entroncamento com a São Leopoldo, subindo um pouquinho mais sentido sul-norte, também vai pegar congestionamento na região das curvas aí da BR-116. São pontos aí de mais lentidão para quem sai de Caxias do Sul agora pela 453, tem fluxo bastante intenso, mas a princípio, segundo o mapa de trânsito, o trânsito flui de forma melhor naquela região. 15 para as 8, bom dia! Esse é o Café Passado, até as 8 horas da manhã a gente vai com música e informação aqui na Conexão XFM.

Charlie Brown Jr., senhor do tempo, agora 11 para as 8, temperatura marcando 18 graus em Caxias, 19 em Gramado, 20 graus em Bento Gonçalves, 17 graus em Vacaria. Bom, depois da euforia da segunda-feira, o mercado financeiro vai se restabilizando, né? Vai mantendo sua estabilidade, vai voltando ao normal. Tivemos alta no dólar ontem de 0,70%, valendo hoje R$5,01. O euro subiu menos, mas subiu também, 0,12%, valendo hoje R$5,60. O Bitcoin operando em queda neste momento, de 0,85%, valendo R$416.839. O índice da Bolsa de Valores de São Paulo caiu ontem 0,74%, fechando em 204.302 pontos.

0: Scorpions com Rock You Like a Hurricane. Vou fechar o café passado desta quinta-feira, 8 de outubro. Sou o Jonathan Zanotto, agradeço a sua companhia e sua audiência. Muito obrigado por seguir a gente sempre desde cedo aí, sintonizado no seu veículo, em casa ou no trabalho. Para quem está sintonizado, para quem está conectado também em utsfm.com.br, um bom dia, uma ótima quinta. Convido você a ficar com a gente. Depois do intervalo, eu tô de volta para tocar o Play UTSFM. Lembrando que amanhã o Café Passado começa às 7h10, né? Já que no segundo turno das eleições não teremos campanha para governador do estado, ficamos então só com a metade nacional da campanha obrigatória, da propaganda eleitoral obrigatória no rádio, que retorna amanhã então para o segundo turno das eleições 2026. Na sequência eu volto para tocar o Play UX FM. Agora 5 para as 8.
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Gramado 19 graus, 20 em Nova Petrópolis. Gramado em Nova Petrópolis, região das Hortênsias, com céu carregado agora, hein? É? Ao horizonte é possível ver nuvens bastante carregadas na região das Hortênsias, Gramado, Canela, Nova Petrópolis. Temperatura variando entre 19 e 20 graus nessa manhã de quinta-feira. Hoje, dia 8 de outubro de 2026. Seja muito bem-vindo ao Playux FM. Eu sou o Jonathan Zanotto por aqui. Sigo no comando agora do Play até às 11 horas da manhã. Convido você a participar, interagir, compartilhar, fazer sua solicitação através do nosso WhatsApp. Nos coloque na sua agenda de contato. 54-9671-1065. 9671-1065. Lembrando que tem o nosso perfil lá no Insta, @UXFM. Segue a gente por lá. Fica liberado para você interagir também nas redes sociais. E claro, você pode acessar o nosso site uxfm.com.br. Você tem acesso a informações do mundo do show business, a arte e cultura da região da Serra Gaúcha, o Almanaque da Música, fatos e curiosidades para essa data de 8 de outubro, tá lá em uxfm.com.br. Para você, uma ótima manhã, um bom dia, seja muito bem-vindo ao Play. Tá começando por aqui com Foo Fighters.

0: pop rock de todos os tempos, Semisonic com Chemistry, Titãs, Corações e Mentes, Boy Golden, Suffer, Queens of the Stone Age, No One Knows, Red Hot Chili Peppers, Road Tripping, Foo Fighters, Asking for a Friend. XFM agora 8h25.
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6: Mais de 40 anos depois de convidar o mundo a dançar, o Man Without Hats está de volta à estrada para provar que aquele convite continua valendo. A banda canadense iniciou a turnê You Can Dance If You Want, que celebra sua trajetória na New Wave e passa por Estados Unidos, Canadá e Austrália entre o fim deste ano e o primeiro semestre de 2027. Formado em Montreal em 78, o grupo comandado por Ivan Doroshuk entrou na história com The Safety Dance, né? E também Pop Goes the Road, dois daqueles hits que parecem ter nascido para sobreviver décadas. E o sucesso foi tamanho que até o título da nova turnê brinca com o famoso convite feito logo no início da música: You can dance if you want to. A banda também vive um novo capítulo. O álbum On the Moon, lançado recentemente, marca mais uma fase da carreira e ganhou impulso com o single I Love the 80s, que já ultrapassa 1,5 milhão de visualizações no YouTube.

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0: 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Agora 1 para as 9.
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7: O Alder Bridge acaba de lançar o videoclipe oficial de Tested and Able, faixa que integra o 8º álbum de estúdio da banda, lançado em janeiro deste ano. O vídeo aposta na energia dos palcos e reúne imagens das apresentações do quarteto formado por Miles Kennedy, Mark Tremonti, Brian Marshall e Scott Phillips. O lançamento chega em um momento especial para os fãs brasileiros. O Alder Bridge desembarca aqui no país ainda este mês, para abrir os shows do Iron Maiden na turnê Run For Your Lives.

pode interagir com a gente pelo nosso WhatsApp, manda aí sua mensagem no 9671-1065. 9671-1065. Tem o nosso perfil lá no Insta também, que você pode interagir no @uxfm. Abrindo mais uma leva de sons por aqui, tem Neon Signs com Freak.

0: Triangle. Antes, Huey Lewis and the News com Her Love is Killing Me. Billy Idol is Still Dancing. Detroit Spinners com I'll Be Around. R.E.M. com Shiny Happy People. Neon Signs Freak. Deixando por aqui mais uma leva de sons. Ultra FM agora 9h29.
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13: Don't Stop Believing, clássico do Journey, acaba de ultrapassar a marca de 3 bilhões de reproduções no Spotify. Música lançada em 1981. Se junta a um grupo extremamente seleto de faixas que alcançaram um impressionante número na plataforma. A marca mostra a força impressionante do hino ao longo das décadas. Don't Stop Believin' chegou a 2 bilhões de plays em 24, passou 2,5 em 2025. Atualmente a faixa então acumula média próxima de 1,5 milhão de novas reproduções por dia no Spotify. Interesse renovado pela música também acompanha seu reconhecimento como um dos maiores clássicos da história. Em 2024, a Forbes apontou como a maior música de todos os tempos, levando em conta seu desempenho histórico, vendas físicas e digitais nos Estados Unidos.

0: Peter Tosh com Johnny B. Good e Rolling Stones, You Know I'm No Good. Vai até hoje, hein? 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Agora 6 para as 10.
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7: Atenção para quem pega a estrada agora, na 122 em Caxias do Sul, entre os quilômetros 75 e 76, acontecem bloqueios temporários de cerca de 10 minutos por serviços de manutenção próximo a Volvo. Também tem pare e siga na 287 em Montenegro, entre os quilômetros 0 e 9, e na 122 em Flores da Cunha, entre os quilômetros 88 e 89, por serviços de manutenção.
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10: Os adolescentes passam, em média, menos de 15 minutos por dia no chat GPT, enquanto menos de 2% deles interagem com o chatbot por mais de 3 horas seguidas, afirmou a OpenAI em um momento em que as empresas de tecnologia enfrentam questionamentos sobre os riscos que os chatbots de inteligência artificial representam para as crianças. A empresa de inteligência artificial de Sam Altman divulgou os números em seu primeiro relatório sobre o uso de por adolescentes nesta quarta-feira, foi publicado ontem esse relatório, enquanto a rápida adoção da plataforma de inteligência artificial levanta preocupações sobre seu impacto na saúde mental e na segurança do desenvolvimento dos jovens.

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1: Muito bem, 10 horas em ponto, temperatura marcando 19 graus em Caxias do Sul, tempo encoberto na manhã desta quinta-feira. A gente vai para a Praça Dante Alighieri, onde ocorre a Feira do Livro de Caxias do Sul, falar com Douglas Barreto. Bom dia!
2: Bom dia, Johnny, e a todos sintonizados no Play Hux FM. Para quem está planejando passar na Feira do Livro de Caxias do Sul nesta quinta-feira, fique ligado nos destaques da programação. A partir das 14h, a movimentação intensa no palco da feira com a animação cultural dos Vivandeiros da Alegria. Do espaço do leitor, a criançada pode conferir a contação de histórias com Doris Laroque e companhia Curió. Já na galeria Gerd Bornheim, ocorre a oficina do Proler sobre educação antirracista e bibliodiversidade, com Lilian Rocha. E no espaço da acessibilidade, tem a participação especial da APAE de Caxias do Sul. A literatura também ganha destaque no Teatro Municipal Pedro Parente, com o Passaporte da Leitura, às 14h15, com a autora Elizabeth da Cruz, e às 15h04, com Alexandre de Castro Gomes. Às 15h, o palco da feira recebe o espetáculo Teatro Vida Sempre, e no espaço Sesc Tempo de Brincar, acontece a oficina de artes Ateliê Aberto. Lembrando que o espaço Sesc segue com óculos de realidade virtual e cantinho de leitura até às 17h. E para fechar o dia com muita música, às 16h tem a apresentação da banda escolar Presidente Castelo Branco e às 18h o grupo Sanfonaço sobe ao palco trazendo o show Canções Gaúchas. Estes então são os destaques desta quinta-feira da 42ª Feira do Livro de Caxias do Sul, aqui na Praça Dante Alighieri. E a Hux FM é a rádio oficial do evento. Eu volto contigo, Johnny.
1: Valeu, Douglas!

0: Os Bruno Arostig e Trouble Sleeping, Sombra 12 to 12, Stevie Wonder Part-Time Lover, Red Hot Chili Peppers Give It Away, Morrissey Notre Dame. Fechando por aqui mais uma leva de sons no Play Ups FM. Agora 10h26.
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4: A poeta e escritora canadense Annie Carson ganhou o Prêmio Nobel de Literatura 2026 por sua obra ousada e criativa, que, em um diálogo lúdico com a tradição clássica, criou novas formas para a literatura contemporânea, informou o órgão responsável pela concessão do prêmio nesta quinta-feira. O prêmio é concedido pela Academia Sueca, tem o valor de 12 milhões de coroas suecas, algo em torno de 1 milhão e 200 mil dólares. A obra da poeta e ensaísta canadense Carson frequentemente combina verso, prosa, diálogo e tradução em uma mistura que desafia os gêneros.

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0: T-Roots tem os olhos sempre abertos, e o Tio com Lemon, Alexia Ansiedade, Thomas Rhett, Something About a Woman. E no Go Back Delivery rolou Lloyd Cole and The Commotions, My Bad. Era isso, vem na sequência UX FM Revista. Eu sou o Jonathan Zanotto, volto amanhã com o Café Passado. Forte abraço, uma ótima quinta-feira, até mais, agora 4 para as 11.
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10: O Aerosmith anunciou oficialmente o evento California Dream On. Aerosmith e Friends, que acontecerá no emblemático Hollywood Bowl em Los Angeles, nos dias 29 de outubro e 1º de novembro. A celebração marca um reencontro histórico da banda com seus fãs, após o anúncio do fim de suas turnês por conta dos problemas vocais de Steven Tyler. Em vez de uma nova excursão mundial, o grupo optou por celebrar sua trajetória e seu legado no rock, ao lado de grandes ícones da música, em duas noites especiais. O evento contará com um elenco de estrelas convidadas, incluindo nomes como o The Black Crowes, Run DMC, Heart, Billy Idol, Sammy Hagar, Slash, Tom Morello, Nuno Bittencourt, Jerry Cantrell e Chad Smith, além de participações surpresas prometidas pela organização. Os ingressos para ambas as datas terão pré-venda exclusiva para os membros do clube de fãs oficial, o Aero Force One, transformando os shows em uma das reuniões mais aguardadas do ano no cenário do rock americano.

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2: 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Bom dia, excelente manhã, 11 horas 2 minutos. Eu sou Luciano Petorini, ao vivo, direto do campus da UX, para as emissoras da conexão UX FM. Começando o UX FM Revista até o meio-dia com música, informação, previsão do tempo e tudo que está acontecendo na Feira do Livro. A gente vai repassando para você aí durante o UX FM Revista, que está começando agora com o Stereofone.

0: Você é o melhor do pop rock de todos os tempos, Reagan Bunman, Innocent Man. E a gente viu o Stereophonics com There's Always Gonna Be Something. Agora vamos dar um pulinho até a Praça Dante Alighieri. Tá rolando a Feira do Livro por lá e quem traz as informações é o Douglas Barreto. Fala, Douglas!
1: Bom dia, Luciano! Falamos aqui do nosso estúdio da Praça Dante Alighieri, onde ocorre a 42ª Feira do Livro de Caxias do Sul. E vamos falar hoje de música. Mais de 40 vozes estarão no palco do Teatro Municipal Pedro Parente, em Caxias do Sul, neste sábado, dia 11, às 7 horas da noite, para o segundo concerto dos coros do Moinho Ux. A apresentação reúne os coros juvenil e infanto-juvenil com regência e direção artística de Cristiane Ferronato. O repertório tem 13 músicas e destaca a diversidade da música brasileira, passando por nomes como Gilberto Gil, Tom Jobim, Vinícius de Moraes e Alice Caymmi. O espetáculo também traz uma música tradicional da Turquia e uma versão de Metallica. E quem mandou um recado para os ouvintes da Ux FM foi a regente do coro, a Cristiane Ferronato.
2: Tô passando aqui para te convidar para o nosso segundo concerto dos coros do Moinho, que vai acontecer nesse domingo, dia 11 de outubro, às 19 horas, no Teatro Municipal Pedro Parente, dentro da programação da Feira do Livro de Caxias do Sul. A entrada é franca, é só chegar e garantir seu lugar. Esse concerto, essas músicas que vão fazer parte desse evento, estiveram recentemente com a gente no Sarau do Solar, na Assembleia Legislativa de Porto Alegre, e quem perdeu pode conferir agora. Lembra? É de graça, é só chegar.
1: Esse então foi o convite da regente do coro, a Cristiane Ferronato. Lembrando que o concerto integra a programação da Feira do Livro de Caxias do Sul. A entrada é gratuita por ordem de chegada e sujeita à lotação do teatro. Não haverá distribuição antecipada de ingressos. Então fica o convite, segundo o concerto dos coros do Moinho Ux, que ocorre no palco do Teatro Municipal Pedro Parente, em Caxias do Sul, neste sábado, dia 11, às 7 horas da noite. Eu volto contigo, Luciano.
0: Olha, Douglas, obrigado pelas informações. 11 horas, 12 minutos.
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0: O que se afirma o melhor do pop rock de todos os tempos? A gente ouviu Concrete Blondie com God Is a Bullet, Zach Bryan, Late July, o Dr. Alban, No Cold. E a Serra Gaúcha enfrenta um período de forte instabilidade atmosférica entre hoje e amanhã, com previsão de chuvas intensas e risco de temporais isolados em municípios como Caxias do Sul, Gramado e Bento Gonçalves. Para esta quinta-feira, o sol ainda surge entre nuvens para amanhã, mas a nebulosidade ganha força ao longo do dia, abrindo espaço para pancadas acompanhadas de trovoadas a partir da tarde e instabilidade mais severa à noite, com termômetros oscilando entre 17 e 24 graus nesta quinta-feira. Amanhã o cenário ganha contornos mais críticos, com o céu permanecendo predominantemente encoberto e registros de chuvas já nas primeiras horas. A intensidade das precipitações deve se elevar entre a tarde e a noite desta sexta, trazendo volumes expressivos e maior probabilidade de tempestades, com temperaturas variando do piso de 18 à máxima de 22 graus. Diante do quadro, órgãos de monitoramento e defesa civil orientam a população para que fique atenta aos alertas locais diante do risco de alagamentos e deslizamentos para esta sexta-feira. Intervalo Cultural, XFM, 11h27.
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4: A cantora Pitty aproveitou o dia de seu aniversário para revelar a capa e a lista de faixas do seu sexto álbum de estúdio, o primeiro lançamento de inéditas em 7 anos. O novo disco chega às plataformas digitais no dia 16 de outubro pela gravadora DEC e conta com 13 músicas, entre elas o single já conhecido Sobremesa, que está tocando aqui na programação da Ux FM, e outras 12 faixas inéditas, com criação, direção e composições autorais assinadas pela própria Pitty. O projeto teve uma produção musical dividida entre Pitty e Rafael Ramos. Para acompanhar o lançamento do projeto, a artista estreia sua nova turnê logo no dia seguinte, no dia 17 de outubro, com shows com ingressos esgotados no Espaço Unimed em São Paulo. A agenda do novo show já tem apresentações confirmadas em outras 9 cidades brasileiras até dezembro, marcando o retorno dos trabalhos da Pitty aos palcos após a revelação das novas composições.

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1: 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Bom dia, excelente manhã. Agora 27 para o meio-dia, temperatura marcando 20 graus. Tempo nublado na Serra Gaúcha. 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E hoje, há 69 anos, lá em 1957, Jerry Lee Lewis gravava Great Balls of Fire no estúdio da Sun Records, em Memphis. A música seria lançada como single e em novembro daquele ano se tornaria um dos grandes sucessos da carreira do cantor e um dos hinos lendários do rock and roll. Há 62 anos, em 1964, Roy Orbison chegava ao primeiro lugar da parada britânica com Oh Pretty Woman. A música foi lançada originalmente naquele ano e se tornou seu terceiro número 1 no Reino Unido. Há 55 anos, em 1971, Imagine, de John Lennon, e Tapestry, de Carole King, ocupavam, respectivamente, o primeiro e o segundo lugar da parada da Billboard. Há 38 anos, em 1988, o The Dark Side of the Moon, do Pink Floyd, deixava a parada de álbuns da Billboard depois de uma permanência de 741 semanas. O álbum havia sido lançado em 1973 e passou mais de 14 anos consecutivos na lista. Também há 38 anos, em 1988, o U2 chegava ao primeiro lugar da parada britânica de singles, com Desire.

0: 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Queen, Save Me, Ultraman, Dívida, o The Smiths com Ask Me, Peter Tosh, Don't Look Back, Humberto Gessinger, Janeiro 26 e Rosier com Too Sweet. Fechamos o Revista, já já vai rolar o Tempero Brasileiro. Intervalo Cultural, Mix FM, agora 2 minutos para o meio-dia.
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2: 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Boa tarde, bom almoço, agora 12:03. Tempo chuvoso na Serra Gaúcha. Temperatura marcando 19 graus neste momento. Eu sou Luciano Petorini, ao vivo, direto do campus da UX, para as emissoras da conexão UX FM, começando mais uma edição do Tempero Brasileiro. Até uma com o melhor da MPB de todos os tempos. Abrindo com o João Bosco.

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0: FM, o melhor da MPB de todos os tempos, Gal Costa, sem medo nem esperança. Luiz Melodia e seu Jorge diz que foi por aí. A Maria Gadô, Lanterna dos Afogados, Ney Matogrosso, Sangue Latino, Chico Sainz, Maracatu Atômico, o Jorge Benjor com Menina Mulher da Pele Preta e João Bosco, Desenho de Dias. Intervalo cultural, XFM, meio-dia e 27.
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1: 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Agora 28, faltando para uma, abrindo o último bloco do Tempero com Marmundi.

0: 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A gente ouviu o André Bellini, Deu Bossa, Tchê e Alexandre Carlo com Isqueira Azul, o Gilberto Gil, Segundo Sol, Mosca, Devagar, Devagar ou Devagar, Ana Vitória Trevo e Marmundi com Tempo Pra Amar. Fechamos o tempero. Amanhã tem de novo intervalo cultural, agora 4 para 1.
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2: 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Boa tarde, 1:01. Chovendo na Serra Gaúcha nesse momento. Eu sou Luciano Petorini, ao vivo direto do campus da UX, para as emissoras da Conexão UX FM. Começando mais uma edição do Play UX FM, que vai até as 4, o melhor do pop rock de todos os tempos. Então aproveita, segue a gente lá no @UX FM nas redes sociais. Abrindo o bloco com 21 Pilots.

0: O Kiss FM, o melhor do pop rock de todos os tempos. E a gente ouviu Bideobaldi com Bromélias, o Ben Harper, Jawork, Elton John, Never Too Late, The Wallflowers, Love is a Country, o T-Rex com Get It On e 21 Pilots, Backslide. 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Intervalo Cultural, XFM, 1h26.
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1: 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O Aerosmith anunciou oficialmente o evento California Dream On, Aerosmith and Friends, que acontecerá no emblemático Hollywood Bowl em Los Angeles, nos dias 29 de outubro e 1º de novembro. A celebração marca um reencontro histórico da banda com seus fãs após o anúncio do fim de suas turnês por conta dos problemas vocais do vocalista Steven Tyler. Em vez de uma nova excursão mundial, o grupo optou por celebrar sua trajetória e seu legado no rock, ao lado de grandes ícones da música, em duas noites especiais. O evento contará com um elenco de estrelas convidadas, incluindo nomes como The Black Crowes, Run DMC, O Heart, Billy Idol, Sammy Hagar, Slash, Tom Morello, Nuno Bittencourt, Jerry Cantrell e Chad Smith, além de participações surpresa prometidas pela organização. Os ingressos para ambas as datas terão pré-venda exclusiva para os membros do clube de fãs oficial, o Aero Force One, transformando os shows em uma das reuniões mais aguardadas do ano no cenário do rock.

0: Cone e o melhor do pop rock de todos os tempos, RPM, Louras Geladas, Sting, Englishman in New York, o No More com Small Victory, teve Papas, Mary Jane, Faster People, Take Me Back e Balu Brigada, Moon Man. Intervalo cultural, XFM, 5 para as 2.
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2: A cantora Pitty aproveitou o dia de seu aniversário para revelar a capa e a lista de faixas do seu sexto álbum de estúdio, o primeiro lançamento de inéditas em 7 anos. O novo disco chega às plataformas digitais no dia 16 de outubro, pela gravadora DEC, e conta com 13 músicas, entre elas o single que já está rolando aqui na programação da Ux FM, Sobremesa. Com criação, direção e composição autorais assinadas pela própria Pitty, o projeto teve sua produção musical dividida entre ela e Rafael Ramos. Para acompanhar o lançamento do projeto, a artista estreia sua turnê logo no dia seguinte, no dia 17, com um show com ingressos esgotados no Espaço Unimed de São Paulo. A agenda do novo show já tem apresentações confirmadas em outras 9 cidades brasileiras até dezembro, marcando o retorno dos trabalhos da Pitty aos palcos após a revelação das novas composições.

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1: 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Agora 2 horas em ponto. Boa tarde, eu sou Luciano Pettorini. 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Abrindo o bloco com Coldplay.

0: Essa foi o melhor do pop rock de todos os tempos. Red Hot Chili Peppers, Love Roll Coaster. Alex e Ansiedade. E o Mark Knopfler com Ahead of the Game. O Patty, Free Falling, o Rapa, O Que Sobrou do Céu. Coldplay com Feels Like I'm Falling in Love. 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
6: 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Chris Shiflett, guitarrista e compositor do Foo Fighters, anunciou 3 shows solo na Califórnia em dezembro, marcando seu retorno a esse formato de apresentação após alguns anos de pausa. As datas acontecem entre os dias 16 e 18 de dezembro nas cidades de Novato, Templeton e Santa Bárbara, com destaque para a volta do tradicional evento Hometown Hollywood Day Roundown, realizado em sua cidade natal. Além do reencontro intimista com o público, os shows antecedem o início das gravações de seu próximo álbum solo em Nashville. O projeto sucede o disco Lost at Sea, de 2023, e o EP Starry Nights and Campfire Lights, de 2024, dando sequência à exploração de suas influências do country, estilo americana e rock fora do Foo Fighters.

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1: 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Abrindo bloco com Gigi Pérez.

0: Ux FM, o melhor do pop rock de todos os tempos. The Fratellis, I've Been Blind. Cazuza Brasil, o Aerosmith com The Grind. Bruno Aroustegui e Trouble Sleeping. Canvas, Minha Paz, o Morrissey com Sweathead. E ainda Gigi Pérez com Sailor Song. Intervalo Cultural, Ux FM, 6 para as 3.
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13: A BMG Arena Entertainment anunciaram o lançamento do box set Totally Twisted Studio Albums 1982-1987, previsto para chegar às lojas em 13 de novembro. A coleção reúne os 5 álbuns de estúdio lançados pelo Twisted Sister nos anos 80, o Under the Blade, You Can't Stop Rock and Roll, Stay Hungry, Come Out and Play e Love is for Suckers. O material estará disponível em 2 versões, um conjunto de 5 LPs coloridos, vermelho, azul, rosa, verde e amarelo, e uma caixa com 5 CDs que trará como faixa bônus exclusiva a música King of the Fools. O lançamento do box coincide com uma nova etapa na história da banda, que agora conta com Sebastian Bach, ex-Skid Row, nos vocais. Bach assumiu o posto após a saída de Dee Snider por motivos de saúde, o que levou ao cancelamento dos planos para a turnê de 50 anos com a formação clássica do Twisted Sisters.

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1: 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Agora 3 horas em ponto. Boa tarde, eu sou Luciano Pettorini. Interage pelo WhatsApp 99671-1065. Abrindo mais um bloco com o Somber 12 to 12.

0: Mix FM, o melhor do pop rock de todos os tempos. Porno for Pyros com Pets, Duran Duran, Sirius, o Three Days Grace com Kill Me Fast, teve The Locomotion, Grand Funk Railroad, o Jimmy Cliff, I Can See Clearly Now, e o Somber com 12 to 12. Tá rolando a Feira do Livro na Praça Dante Alighieri e é pra lá que a gente vai agora pra falar com o Douglas Barreto. Boa tarde, Douglas.
1: Muito boa tarde, Luciano, e a todos sintonizados no Playux FM. Pra quem está planejando passar na Feira do Livro de Caxias do Sul, na tarde desta quinta-feira, vai encontrar muita chuva no centro da cidade. Mas para contrastar essa tarde cinzenta, a feira oferece muita alegria por meio das atividades. Às 16h tem a apresentação da banda escolar Presidente Castelo Branco. E às 18h, o grupo Sanfonaço sobe ao palco trazendo o show Canções Gaúchas. Estes são os principais destaques da tarde dessa quinta-feira, na 42ª Feira do Livro de Caxias do Sul, aqui na Praça Dante Alighieri. Lembrando que a UX FM é a rádio oficial do evento. Eu volto contigo, Luciano.
0: Valeu, Douglas, obrigado pelas informações. 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Intervalo Cultural UX FM agora, 3h24.
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5: Em comemoração aos 50 anos do álbum Rock of the Westies, Elton John anunciou o lançamento de uma reedição especial de aniversário do disco de 1975, com chegada prevista para 20 de novembro. Considerado pelo próprio artista como seu trabalho mais genuíno do rock and roll, o álbum marcou o topo das paradas norte-americanas em seu lançamento original. A nova versão será disponibilizada em edições de LP simples, LP duplo e CD duplo, trazendo encartes com fotos de arquivo e notas exclusivas. O grande diferencial das edições expandidas fica por conta da inclusão de versões inéditas de todas as faixas gravadas apenas em piano e voz, registradas durante as sessões originais no Caribou Ranch. Sem os arranjos pesados da banda da época, o material bônus destaca a performance crua e a habilidade de Elton John ao piano em canções como Street Kids, oferecendo aos fãs uma nova perspectiva sobre a criação e a composição do histórico 10º álbum de sua carreira.

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0: Mux FM, o melhor do pop rock de todos os tempos. Fechamos o Play Mux FM com o The Black Keys, Little Black Submarines, The Cooks, Young Folks, o The Lumineers com Flowers in Your Hair, a Cássia Eller, Lanterna dos Afogados, e o Imagine Dragons com Nice to Meet You. Eu estou de volta amanhã às 11 com o Revista, e já já o Fernando Machado apresenta o BR-106. Aquele abraço, tudo de bom, força sempre, até mais. Intervalo Cultural, Cux FM, 4 para as 4.
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12: E parece que o mistério finalmente chegou ao fim. É que o Aerosmith anunciou California Dream On, Aerosmith and Friends, um grande evento que vai celebrar a história, o legado e as performances ao vivo da banda. As apresentações acontecem no Hollywood Bowl em Los Angeles, nos dias 29 de outubro e 1º de novembro. A celebração vai reunir a Aerosmith ao lado de uma verdadeira constelação do rock. Entre os nomes já confirmados estão Black Crowes, Run DMC, Billy Idol, Sammy Hagar, Tom Morello, Nuno Bittencourt, Duff McKagan, um monte de gente. Tem o Chad Smith também e muitos outros. O evento ganha um significado especial após o Aerosmith anunciar em 2024 o fim das turnês devido aos problemas vocais enfrentados aí pelo Steven Tyler, que levaram o cancelamento, inclusive, da turnê Peace Out. Em vez de simplesmente voltar à estrada, a banda agora optou por transformar esse momento em uma grande celebração de sua trajetória, reunindo amigos e nomes importantes da história do rock.

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2: 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Agora 4:02. Eu sou Fernando Machado e esse é o BR-106. Vamos até às 5 da tarde curtindo por aqui o melhor do pop rock de todos os tempos. No caso, o melhor do pop rock nacional de todos os tempos. 19 graus até

Deus, ora é inverno, ora é primavera, ora é outono, ora é verão. Mas o que importa é a gente ter saúde, muita saúde. Rita Lee!

0: antes do almoço é muito bom pra ficar pensando melhor.
1: Movimento Mangue Beach, Chico Sainz, Nação Zumbi, A Praeira. Também da Planet Ramp, Contexto, Engenheiros do Havaí, Pra Ser Sincero, Maria do Relento, Vagabundo, Titãs, O Mundo é Bom, Sebastião. E a Rita Lee abriu com Saúde. Intervalo Cultural, UX FM, agora 4h25.
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1: Lollapalooza Brasil anunciou o line-up da sua edição de 15 anos, marcada para os dias 19, 20 e 21 de março de 2027. Entre os principais nomes estão The Killers, Queens of Stone Age, The Prodigy, tem Fontaines D.C. e Cage the Elephant, além de diversas outras atrações. Com o anúncio, também começa a venda geral do Lolla Pass, o ingresso que garante acesso aos 3 dias do festival pelo site da Ticketmaster.

0: Legião Urbana, geração Coca-Cola, fechando o BR-106 desta quinta-feira. TV no Rapa, feiros, Paralamas de Sucesso, óculos, Lulu Santos, tempos modernos, Rádio Táxi, Garota Dourada e o Lobão com cena de cinema. Era isso, BR-106 fica por aqui, volta amanhã às 16h, intervalo cultural, na sequência tem Via Expressa na Conexão UXFM. Agora 6 para 5.
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9: Atenção para quem pega a estrada agora, na 122 em Caxias do Sul, entre os quilômetros 75 e 76, acontecem bloqueios temporários de cerca de 10 minutos por serviços de manutenção próximo a Volvo. Também tem pare e siga na 287 em Montenegro, entre os quilômetros 0 e 9, e na 122 em Flores da Cunha, entre os quilômetros 88 e 89, por serviços de manutenção.
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2: 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Um minuto para cinco. Eu sou Fernando Machado, ao vivo para toda a Serra Gaúcha, através das emissoras da Conexão UXFM. Caxias do Sul, 106,5. Bento Gonçalves, 89,9. Vacaria, 92,3. O Via Expressa tá no ar. Vamos até às 7, curtindo por aqui o melhor do pop rock de todos os tempos. Pop rock nosso de cada dia, que abre sempre aí o Via Expressa com as novidades e tal. Enquanto isso, você segue nas redes sociais. Vai lá no arroba UXFM, no arroba FerpopRock, 96711065, nosso WhatsApp, fique à vontade. Ou ainda, site uxfm.com.br, sempre atualizado. 18h, a gente confere então o nosso almanaque da música que tá lá. Abrindo com 5 PM to Nowhere, Dead and Gone. Via Expressa.

0: FM e o melhor do pop rock de todos os tempos, Greta Van Fleet. Lançando vários singles do mais recente e vindouro trabalho. A música se chama Tear It Down. Teve o Mark Knopfler com Two Pairs of Hands, o Ruel com Not What's Going On, Tears for Fears com The Girl That I Call Home, Speech com Clocks in Sync With Me e 5 PM to Nowhere, Dead and Gone. Intervalo cultural, o XFM agora 5h24.
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1: 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Agora 5h28, vamos para a Praça Dante Alighieri, onde está rolando aí a 42ª Feira do Livro de Caxias do Sul. Por lá, Douglas Barreto e as informações. Boa tarde.
2: Muito boa tarde, Fernando. Falamos aqui do nosso estúdio na Praça Dante Alighieri, onde ocorre a 42ª Feira do Livro de Caxias do Sul. E hoje vamos falar de música. Mais de 40 vozes estarão no palco do Teatro Municipal Pedro Parente, em Caxias do Sul, neste sábado, dia 11, às 19h, para o segundo concerto dos coros do Moinho Ux. A apresentação reúne os coros juvenil e infanto-juvenil, com a regência e direção artística de Cristiane Ferronato. O repertório tem 13 músicas e destaca a diversidade da música brasileira, passando por nomes como Gilberto Gil, Tom Jobim, Vinícius de Moraes e Alice Caymmi. O espetáculo também traz uma música tradicional da Turquia e uma versão do Metallica. E quem mandou um recado para os ouvintes da Ux FM foi a regente do coro, a Cristiane Ferronato.
3: Estou passando aqui para te convidar para o nosso segundo concerto dos Coros do Moinho, que vai acontecer nesse domingo, dia 11 de outubro, às 19h, no Teatro Municipal Pedro Parente, dentro da programação da Feira do Livro de Caxias do Sul. A entrada é franca, é só chegar e garantir seu lugar. Esse concerto, essas músicas que vão fazer parte desse evento, estiveram recentemente com a gente no Sarau do Solar, na Assembleia Legislativa de Porto Alegre, e quem perdeu pode conferir agora. Lembra? É de graça, é só chegar.
2: Esse então foi o convite da regente do coro, a Cristiane Ferronato. Lembrando que o concerto integra a programação da Feira do Livro de Caxias do Sul. A entrada é gratuita, por ordem de chegada e também sujeita à lotação do teatro. Não haverá distribuição antecipada de ingressos. Então fica o convite, segundo o concerto dos coros do Moinho Ux, que ocorre no palco do Teatro Municipal Pedro Parente, aqui em Caxias do Sul, neste sábado, dia 11, às 19h. Eu volto contigo, Fernando.
1: Beleza, Douglas Barreto ao vivo então do estúdio da Ux FM. 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

0: Você, a gente ouviu aí o Death Cab for Cult com Black Sun. Mas teve mais, teve ainda o Stereophonics, Dakota, The Script com Break Even, Train com Drops of Jupiter, o Travis com Side, o Third Eye Blind com Jumper. 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Intervalo cultural UCS FM agora 3 para 6.
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1: 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Hora do almanac da música, fatos e curiosidades do mundo musical, que marcam esse dia 8 de outubro. Hoje o CJ Ramone, ex-baixista, né, dos Ramones, completa 61 anos. Ele nasceu em Nova York em 1965 e integrou os Ramones entre 89 e 96. O Johnny Ramone, guitarrista e um dos fundadores, né, da banda, faria 78 anos, né? Ele morreu em 2004, né, aos 55 anos de idade. Dobradinha aí de Ramones, né? Vamos tocar um Ramones, sim. O Terry Balsamo foi guitarrista do Evanescence, completa 54 anos. Bruno Mars completa 41 anos. Curiosidade que ele nasceu no Havaí, né? Em Honolulu. 1985. O que mais? Sério, os aniversários eram esses. Há 62 anos, o Roy Orbison chegava ao primeiro lugar da parada britânica com All Pretty Woman. A música foi lançada originalmente naquele ano e se tornou o seu terceiro número 1 no Reino Unido. Há 55 anos, Imagine, do John Lennon e também de Carole King, né? Ocupavam... John Lennon, Imagine do John Lennon e Tempestry, essa sim, da Carole King, ocupavam respectivamente o primeiro e o segundo lugares na parada de álbuns da Billboard. Há 38 anos, o The Dark Side of the Moon, álbum do Pink Floyd, deixava a parada de álbuns aí da Billboard, depois de ficar 741 semanas. O álbum havia sido lançado em 73, passou mais de 14 anos consecutivos na lista. E... há 38 anos, o U2 chegava ao primeiro lugar da parada britânica de singles com Desire. Há 24 anos, o Bon Jovi lançava Bounce, o oitavo álbum de estúdio da banda. E, aliás, o disco foi influenciado pelo 11 de setembro, né? Há 20 anos, agora sim, para encerrar o almanac, o The Killers chegava ao primeiro lugar da parada britânica de álbuns com Sam's Town, o segundo álbum de estúdio da banda, que inclui, entre outros, esse som aqui, ó. Bones.

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0: Cux FM e o melhor do pop rock de todos os tempos, Bruno Mars com That's What I Like, Roy Orbison com Operated Woman, o Pink Floyd com Money, U2 Desire, Bon Jovi com Misunderstood e abrimos com The Killers, Bones. E a sexta-feira terá tempo instável, parcialmente, em praticamente todo o estado, com chuva predominando aí na serra e também no litoral. As temperaturas ficam mais amenas nas áreas serranas, enquanto a capital terá um pouco mais de calor. Em Caxias do Sul, cenário, o dia será chuvoso e úmido, temperaturas aí entre 16 e 20 graus. Em Bento, cenário semelhante, com chuva e temperaturas aí entre 16 e 20 graus também. Na região das Hortênsias, a chuva também aparece ao longo do dia, com temperaturas variando entre 15 e 19 graus, deixando o clima típico, né, da serra, ainda mais com frio e a umidade. Vacaria, a previsão indica chuva, mínima de 15 e máxima de 17, mantendo o frio na região dos Campos de Cima da Serra. No litoral norte, Torres terá chuva e temperaturas entre 19 e 21 graus, enquanto Porto Alegre terá a cidade aí, será a cidade mais quente, né, do estado, entre as que eu citei, mínima de 20 e a máxima pode chegar aos 26 graus na capital, né? Então será uma sexta-feira de chuva, céu fechado, temperaturas amenas na serra, com o frio mais presente em Vacaria, na região das Hortênsias também, enquanto o litoral, o tempo permanece instável e a capital gaúcha, Porto Alegre, terá temperaturas mais elevadas, apesar de previsão de chuva na capital. Intervalo cultural UX FM agora 6h29.
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0: Rolling Stones, fechando Via Expressa desta quinta-feira. Teve ainda The Verve com Bittersweet Symphony, George Michael, Fast Love. E o Queen abriu o bloco com You Don't Fool Me. Era isso. O Via Expressa fica por aqui. Eu sou Fernando Machado. Volto amanhã, 5 da tarde, para fazer a trilha sonora. O nosso final de tarde, início de noite, na Conexão UXFM. Lembrando, 10 da noite tem Baú do Rock com Jaime Rocha. Fiquem ligados. Uma ótima noite de quinta-feira a todos. Cuidem-se. Até mais. Tchau. 7 para 7.
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0: Em Brasília, vem aí a Voz do Brasil.
1: Em Brasília, 19 horas.
0: Está no ar a Voz do Brasil. As notícias do governo federal que movimentaram o país no dia de hoje.
2: Olá, boa noite.
1: Boa noite para você que nos acompanha em todo o país.
2: Quinta-feira, 8 de outubro de 2026.
1: Vamos aos destaques do dia.
2: Falta um mês para o primeiro dia do Exame Nacional do Ensino Médio.
1: Estudantes de todo o país se preparam para conquistar uma vaga no ensino superior. Luana Karen.
3: Os inscritos devem conferir o local de prova com antecedência e organizar os itens necessários para o exame, como documento oficial com foto e caneta esferográfica preta.
2: Flagrantes de trabalho em condição análoga à escravidão atingem setores como pecuária, construção civil e serviços domésticos.
1: Ministério do Trabalho e Emprego atualiza cadastro de empregadores autuados no país. Gabriela Noronha.
4: Os 82 registros estão distribuídos por 21 unidades da federação. Minas Gerais concentra o maior número de ocorrências.
2: Proteção às mulheres.
1: Vítimas de violência doméstica têm direito ao afastamento remunerado do trabalho por até 6 meses.
2: Decisão garante estabilidade financeira para romper o ciclo de violência. Thaís de Araújo.
5: A mulher afastada não precisa cumprir período de carência. Também não há desconto de contribuição previdenciária e o período é computado como tempo de contribuição para a aposentadoria.
1: Na apresentação da Voz do Brasil, Luciano Seixas e Mariana Jungner.
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1: Mais de 500 trabalhadores foram resgatados em situação de exploração extrema e trabalho análogo à escravidão em 21 estados brasileiros.
2: O Ministério do Trabalho atualizou a chamada Lista Suja, cadastro que reúne empregadores responsabilizados por submeter trabalhadores a condições análogas à escravidão.
1: Nesta nova atualização foram incluídos 82 nomes entre pessoas físicas e empresas. Os casos foram identificados em fiscalizações realizadas entre 2024 e 2026.
4: 82 novos nomes foram incluídos na chamada Lista Suja, cadastro que reúne empregadores flagrados submetendo trabalhadores a condições análogas à escravidão. Desse total, 54 são pessoas físicas e 28 são empresas. A atualização do documento foi publicada pelo Ministério do Trabalho e incluiu casos identificados pela Inspeção do Trabalho entre 2024 e 2026. A coordenadora geral de fiscalização para a erradicação do trabalho análogo ao de escravizado e tráfico de pessoas, Shakti Prates Borella, explica que os registros entram no cadastro somente após o encerramento do processo administrativo, quando existe decisão definitiva pela procedência da autuação.
6: Vai fazer sua defesa e tem um julgamento administrativo que vai constatar que, de fato, aquela infração existiu. Quando não tem mais recurso administrativo, essa empresa vai entrar na lista, vai entrar no cadastro de empregadores.
4: Ainda segundo o cadastro, os 82 registros estão distribuídos por 21 unidades da federação. Minas Gerais concentra o maior número de ocorrências, com 19 casos, seguido pela Bahia, com 8. Entre as atividades econômicas com maior número de inclusões nesta atualização estão a criação de bovinos para corte, os serviços domésticos, a produção de carvão vegetal, a produção de café e a construção de edifícios. Os novos casos incluídos no cadastro resultaram no resgate de mais de 500 trabalhadores em situações de exploração e de trabalho análogo à escravidão. A coordenadora Shakti Prates fala sobre a importância da denúncia.
6: Nós temos dois principais canais de denúncia. Um é o sistema IP, que você encontra na internet, e o outro é o Disque 100, que você consegue via telefone. Quem faz a denúncia pode colocar seu nome, seu telefone, porque isso facilita muito para a gente conseguir mais informações e garantir que o Estado chegue a essas pessoas, garantir que essa política de Estado seja

0: executada.
1: As ações de combate ao trabalho análogo à escravidão são coordenadas pela Auditoria Fiscal do Trabalho. As operações contam, em geral, com a participação da Polícia Federal, do Ministério Público do Trabalho, do Ministério Público Federal e da Defensoria Pública da União. Reportagem Gabriela Noronha.
2: Mulheres vítimas de violência doméstica que precisarem deixar o trabalho para se proteger, agora têm direito a um afastamento remunerado por até 6 meses.
3: O governo federal seguiu o parecer da Advocacia Geral da União após o entendimento do Supremo Tribunal Federal sobre a Lei Maria da Penha.
2: A medida não exige tempo mínimo de contribuição e o período de afastamento continua contando para a aposentadoria.
4: Mulheres vítimas de violência doméstica terão direito a afastamento remunerado de até 6 meses mediante determinação judicial. A medida, prevista na Lei Maria da Penha, cumpre decisão do Supremo Tribunal Federal para garantir segurança financeira às mulheres que precisam se afastar do trabalho para preservar a própria integridade e romper o ciclo da violência doméstica. A medida protetiva judicial, que determina o afastamento, será suficiente para viabilizar o pagamento, como explica a presidente do Instituto Nacional do Seguro Social, o INSS, Ana Cristina Silveira.
5: Então, denunciando e tendo uma medida protetiva do juiz criminal, ela consegue solicitar o benefício pelo aplicativo Meu INSS, pelo 135, ou pessoalmente nas agências do INSS. Ela consegue passar 6 meses longe do trabalho para poder refazer sua vida em outro local, caso necessário.
4: A mulher afastada não precisa cumprir período de carência para receber o benefício. Também não há desconto de contribuição previdenciária sobre o valor recebido, e o período é computado como tempo de contribuição para a aposentadoria. A secretária executiva do Ministério das Mulheres, Eutália Barbosa, fala sobre a importância do benefício.
6: A principal função dele é justamente garantir segurança, né? Para que a mulher não tenha que escolher entre a segurança da sua vida e a sua autonomia financeira ou acesso ao seu salário.
4: A presidente do INSS, Ana Cristina Silveira, explica que o órgão também poderá cobrar do agressor, por meio de ação regressiva, os valores pagos à vítima.
5: O parecer determina que vai haver ação regressiva para rever do agressor os valores que foram pagos pela Previdência. Então é uma medida muito positiva, porque além de acolher as mulheres, a gente faz com que os agressores eles paguem pelos seus atos, também financeiramente.
4: Para as mulheres que não são seguradas da Previdência, o benefício tem natureza assistencial. Neste caso, o pagamento será feito pelo Estado, pelo Distrito Federal ou pelo município indicado pelo juiz. Com locução de Thaís de Araújo, reportagem Cleide Lopes.
3: Novas oportunidades para o setor industrial, estratégias de competitividade, inovação e os impactos do acordo Mercosul-União Europeia.
2: O encontro Conexões Produtivas, promovido pela Apex Brasil, a Agência Brasileira de Promoção de Exportações e Investimentos, mostrou aos empresários a importância da abertura de novos mercados para produtos brasileiros.
3: O evento é voltado para grandes, médias e pequenas indústrias.
7: O Conexões Produtivas apresenta aos estados oportunidades para o desenvolvimento da indústria, com atenção às vocações locais para exportações a partir do acordo Mercosul-União Europeia. Segundo a Apex Brasil, o mercado europeu reúne 27 países, com potencial de alcance de 780 milhões de consumidores. O encontro também debateu a estratégia do Brasil para expandir mercados e fortalecer a indústria diante do novo cenário internacional. O ministro do Desenvolvimento, Indústria, Comércio e Serviços, Márcio Elias Rosa, destacou a importância do país conquistar novos mercados.
8: Buscar a diversificação de mercado significa buscar oportunidades para a nossa atividade industrial comercializar fora do país, né? Para além da questão simplesmente do agronegócio, que já vende muito bem, nós estamos celebrando nesse ano a abertura de mais de 700 novos mercados para o agro, para a pecuária. Agora, para o setor industrial, para a indústria de transformação, para a indústria de manufatura, que é muito relevante, nós devemos buscar diversificação.
7: O evento também discutiu caminhos para ampliar a presença de empresas do Rio de Janeiro no mercado internacional. O presidente da Apex Brasil, Laudemir Miller, destacou o potencial do estado nas exportações.
9: E o estado do Rio de Janeiro tem uma diversificação da indústria muito forte, tem uma indústria de óleo e gás muito forte, tem uma indústria da moda muito forte, uma indústria metal mecânica muito forte, uma indústria automobilística muito forte. A gente está aqui para apoiar o empresário, a empresária do estado do Rio, principalmente os

0: os pequenos e os médios empresários, também os grandes.
1: Um levantamento identificou 602 produtos no estado com oportunidades de exportação. Em 2025, o Rio de Janeiro exportou mais de 48 bilhões de dólares para o mundo. Desse total, 20% das exportações do estado foram para a União Europeia. Reportagem Márcia Fernandes.
2: A financiadora de estudos e projetos, a FINEP, lançou a seleção pública do Programa Nacional de Incubadoras Tecnológicas de Cooperativas Populares.
3: Até 14 de janeiro, instituições de pesquisa podem apresentar projetos para desenvolver ou adaptar tecnologias voltadas à economia solidária.
2: As propostas devem ser feitas em parcerias com cooperativas, associações, organizações sociais ou redes de cooperação popular.
4: A chamada pública Proninc 2026 da FINEP, a financiadora de estudos e projetos, disponibiliza até 100 milhões de reais em recursos não reembolsáveis do FNDCT, o Fundo Nacional de Desenvolvimento Científico e Tecnológico. A proposta é transformar conhecimento e inovação em soluções para problemas concretos dos empreendimentos, como explica o secretário nacional de Economia Popular e Solidária, substituto do Ministério do Trabalho, Sérgio Godoy.
5: Tecnologia sociais que apoiam o combate à fome. São essas tecnologias que a gente está buscando.
4: As propostas devem estar diretamente ligadas à economia solidária e ser construídas de forma participativa. O gerente do Departamento de Infraestrutura e Tecnologias Sociais da FINEP, Guilherme Tulli, destaca o caráter obrigatório dessas parcerias.
5: Então precisa ter uma cooperativa, uma associação, uma organização da sociedade civil. Se não houver a inclusão dessas cooperativas populares, o projeto sequer é habilitado.
4: As propostas podem ser enviadas até 14 de janeiro de 2027. As regras completas estão no edital da chamada pública Proninc 2026 no endereço finep.gov.br. Reportagem Pablo Muniz.
3: Chegar na escola, entrar na sala de aula e estudar. Essa é a rotina diária de milhões de estudantes brasileiros.
2: Daqui a um mês, estudantes de todo o país farão a primeira prova do Exame Nacional do Ensino Médio, o Enem.
3: E cruzar os portões da escola onde vão realizar a avaliação pode representar algo bem maior, o passaporte para a entrada no ensino superior.
2: A preparação se intensifica entre os candidatos nessa reta final.
6: Há 2 anos, a estudante Isabelle Carvalho se prepara para o Exame Nacional do Ensino Médio. Ela quer fazer medicina e dedica todo o tempo que tem aos estudos, inclusive quando está no transporte público.
7: Às vezes me incomoda um pouco, porque parece que eu estou perdendo tempo no ônibus, aí eu coloco umas videoaulas para rodar, mas é a videoaula que eu já estou acostumada, eu meio que já revejo o conteúdo.
6: Com a condição rara de saúde, o estudante Miqueia José de Almeida Gomes vai buscar uma vaga em medicina. Ele quer ajudar pessoas que vivem em situação semelhante.
8: Eu tenho muito incentivo, não só da minha mãe, dos meus familiares, e também da médica, o qual faz o meu tratamento médico. É aí eu fazer esse curso de medicina, para que eu também possa alcançar outras vidas que possuem a condição rara, que é a trombastenia de Glanzmann.
6: Daqui a um mês, milhões de estudantes como Isabelle e Miqueias realizam a prova do Enem. São 2 dias de avaliação, 8 e 15 de novembro. No primeiro domingo, os estudantes respondem a 45 questões de linguagens e códigos e 45 de ciências humanas, além da redação. Já no segundo dia de prova, são 45 questões de ciência da natureza e mais 45 de matemática. Professor de cursinho preparatório há 10 anos, Rubenilson Cerqueira dá dicas para essa reta final.
9: Esteja nesse momento de preparo, fazer muitas questões para poder fixar o conteúdo, mas é importante que tenha um momento de descanso, porque existe um equilíbrio ali entre você ter o conhecimento, mas se não tiver com a mente descansada, você não consegue colocar isso em prática.
6: Até lá, os inscritos devem ficar atentos às orientações oficiais, conferir o local de prova com antecedência e organizar os itens necessários para o exame, como documento oficial com foto e caneta esferográfica preta. Ricardo Cardoso, presidente substituto do INEP, lembra que até o fim do mês, todos os estudantes poderão conferir o cartão de inscrição.
10: Nós teremos, na última semana de outubro, a divulgação do cartão de confirmação de inscrição. A maioria dos estudantes concluindo escola pública já tiveram acesso né, vão fazer o Enem na sua própria escola. Mas é importante acessar o sistema de inscrição para você ver com calma, com tranquilidade.
6: O Enem é uma das principais portas de entrada para a educação superior no Brasil. As notas do exame são utilizadas para a seleção de estudantes por meio do SISU e do ProUni e também servem de requisito para o Fundo de Financiamento Estudantil. Para mais informações sobre o exame, o MEC disponibiliza o Guia do Enem, que pode ser acessado em gov.br/MEC. Reportagem Luana Karen.
3: E o Ministério da Educação oferece ferramentas digitais gratuitas para essa preparação. O aplicativo MEC Enem traz simulados e dicas de redação.
2: Tem também o MEC Idiomas para inglês e espanhol. E o MEC Livros com mais de 25 mil obras.
3: E estão abertas as inscrições para a edição do Enem voltada para pessoas privadas de liberdade e jovens que cumprem medidas socioeducativas.
2: As inscrições devem ser feitas de forma exclusiva pelo responsável pedagógico de cada unidade.
3: Caso o participante precise de algum tipo de atendimento especializado, o pedido deve ser feito pelo responsável pedagógico no momento da inscrição.
2: Para mais informações, acesse gov.br/inep.
3: Escolas situadas em fronteiras com outros países podem aderir ao programa Escolas Interculturais.
2: A intenção é promover o enriquecimento linguístico e cultural de estudantes que moram nessas regiões e que convivem com culturas diferentes.
11: O Brasil faz fronteira com 10 nações e as escolas situadas nessas regiões enfrentam desafios relacionados à inclusão, diversidade linguística e integração cultural. E como forma de promover a educação que atende imigrantes e refugiados, o Brasil criou o programa Escolas Interculturais e de Fronteira. A diretora da escola, Silveira Martins, em Santana do Livramento, no Rio Grande do Sul, que faz fronteira com o Uruguai, Elisângela Dornelles, fala sobre a experiência com o programa.
12: Os nossos alunos convivem com as duas culturas. A partir disso, nós realizamos visitas às escolas, intercâmbios, encontros, participando de seminários, viagens internacionais, atividades culturais.
11: A iniciativa prevê apoio financeiro para projetos pedagógicos desenvolvidos em cooperação com escolas de países vizinhos. A coordenadora-geral da Secretaria de Articulação Intersetorial do Ministério da Educação, Jesuína Leclerc, explica como as escolas podem participar.
13: A partir da indicação de suas respectivas secretarias de educação, realizar o seu plano de atendimento. A escola passará a receber R$25 mil para poder dar início às suas atividades ou dar continuidade.
11: As cerca de 70 escolas de fronteira interessadas em fazer adesão ao programa devem acessar a página do Ministério da Educação em gov.br/MEC. Reportagem Cleide Lopes.
3: A previsão é que os programas interculturais sejam desenvolvidos a partir de novembro deste ano.
2: Professores e instituições de ensino de todo o país têm até o dia 12 de outubro para se inscreverem na primeira edição do Prêmio Brasil de Ensino de Matemática.
3: O concurso vai premiar até 20 iniciativas que se destacam por melhorar o aprendizado da disciplina nas salas de aula.
14: É a primeira edição do Prêmio Brasil de Ensino de Matemática na Educação Básica. A iniciativa busca valorizar experiências que contribuam para a aprendizagem e para a equidade na educação básica. O diretor-geral do Instituto de Matemática Pura e Aplicada, Marcelo Viana, explica que a premiação deve produzir subsídios técnicos para políticas educacionais.
15: Existem práticas que são realizadas aqui e lá por um professor, uma professora, e são exitosos e indicam caminhos, mas para isso é preciso que esses bons exemplos sejam conhecidos e sejam divulgados.
14: O prêmio vai contemplar duas categorias, docentes e instituições. Sumaia Almeida Ramos é professora de matemática em Petrolina, Pernambuco. Para ela, mais que reconhecimento, o prêmio representa a valorização do trabalho docente.
16: A partir do momento em que eu começo a mostrar que estamos vendo, estamos buscando esses profissionais, isso pode incentivar para os professores que possivelmente estejam desestimulados a quererem desenvolver projetos também.
14: As propostas selecionadas se integrarão no Caderno Nacional de Práticas Exitosas, que contribuirá para a disseminação de práticas de referência no ensino de matemática. As inscrições estão abertas até 12 de outubro pelo endereço candidaturas.impa.br. Reportagem Luciana Colares de Holanda.
2: O cultivo de flores é uma atividade que requer cuidado, experiência e atenção às condições climáticas.
3: E um projeto da Universidade Federal de Santa Maria está levando conhecimento científico e capacitação gratuita para quem quer empreender nesse ramo.
2: A iniciativa já alcançou mais de 500 famílias do Rio Grande do Sul. Confira os detalhes no quadro Ciência na Prática.
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18: Transferir conhecimento científico e técnicas de produção para aumentar a sustentabilidade e o lucro no campo. Essa é a missão do Projeto Flores para Todos, uma iniciativa da equipe Fenogled do Programa de Pós-Graduação em Agronomia da Universidade Federal de Santa Maria, no Rio Grande do Sul.
19: O Projeto Flores para Todos, ele tem por objetivo formar novos produtores profissionais de flores. Nós passamos dessa fase de as flores ser uma alternativa e sim uma fonte principal de renda dentro da propriedade.
18: As espécies cultivadas pelo projeto são adaptadas para o plantio a céu aberto durante todo o ano. Isso reduz os custos de produção e aproveita o alto potencial de lucro que o mercado de flores oferece, até mesmo para pequenas propriedades.
19: As flores são parte do setor da horticultura e a principal característica desse setor é uma alta rentabilidade por metro quadrado. E por isso que se encaixa perfeitamente na pequena propriedade, onde às vezes em 30 metros quadrados, a família tira um faturamento muito bom.
18: Além de movimentar o agroturismo, a iniciativa oferece consultoria gratuita que ensina o produtor a vender o seu produto, garantindo renda e reduzindo um problema antigo das comunidades rurais, a permanência da juventude no campo.
19: A gente fornece as sementes ou as batatinhas sem custo e a partir daí dá todas as orientações, desde o plantio até a colheita, pós-colheita e orientações de venda. E isso está fazendo a diferença na sucessão familiar do campo. O jovem só fica atraído se tiver renda. E a partir dali ele compra novas sementes, novas batatinhas de alta qualidade genética para dar seguimento de forma independente.
18: Acompanhe os resultados do projeto Flores para Todos na página da Universidade Federal de Santa Maria. E esse foi o Ciência na Prática. Esse episódio contou com a produção de Raquel Mariano e edição de Edinaldo Júnior. E nosso encontro com o Saber Científico volta na próxima semana. Até lá.
3: Trabalha na educação infantil já pode consultar os livros que poderão chegar às escolas.
2: O Guia do Programa Nacional do Livro Didático está disponível e reúne obras para o ensino e materiais de apoio aos professores.
3: Agora, escolas e professores podem se preparar para escolher os livros que vão usar nos próximos anos.
2: O Ministério da Educação divulgou o resultado final da avaliação das obras do PNLD, o Programa Nacional do Livro e do Material Didático para os anos iniciais do ensino fundamental. As obras têm o objetivo de apoiar a formação continuada e o trabalho pedagógico dos professores, principalmente em temas ligados à alfabetização. Elas fazem parte do acervo da Biblioteca do Professor e reúnem produções atualizadas sobre formação docente, além de exemplos de práticas pedagógicas em diferentes contextos. Com a divulgação do resultado final, o processo segue agora para as etapas de aquisição e distribuição, conduzidas pelo FNDE, o Fundo Nacional de Desenvolvimento da Educação. O Programa Nacional do Livro e do Material Didático é responsável pela avaliação, seleção e aquisição de livros e materiais didáticos para as escolas públicas. Após a aquisição dos materiais pelo FNDE, as obras selecionadas poderão ser disponibilizadas aos professores por meio do endereço pnlddigital.fnde.gov.br. Reportagem Talita Albuquerque. E atenção, candidatos do primeiro concurso público nacional unificado.
3: Foi publicada a terceira convocação dos aprovados em lista de espera para vagas temporárias no Ministério do Trabalho e Emprego.
2: Agora, os convocados precisam cumprir a etapa documental e acompanhar a publicação da lista definitiva, prevista para novembro.
3: A documentação deve ser apresentada pela plataforma sougov.br entre 20 e 27 de outubro.
2: O candidato que não apresentar os documentos exigidos no período estabelecido perde os efeitos da convocação.
3: Para mais informações, acesse gov.br/gestão, sem o tio.
2: E essas foram as notícias do governo federal.
3: Uma realização da Secretaria de Comunicação Social da Presidência da República.
2: Com produção da empresa Brasil de Comunicação.
3: Fique agora com as notícias do Poder Judiciário e do Congresso Nacional. Boa noite.
2: Boa noite, até amanhã.
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22: STF valida lei do Paraná que amplia gratuidade em estacionamentos para pessoas com deficiência.
23: TSE anula votos recebidos por Antony Garotinho na disputa pelo governo do Rio de Janeiro.
22: Furto de carro com chave na ignição enquanto segurada abre a porta de casa não afasta cobertura securitária.
23: Boa noite, eu sou Marcela Luiza.
22: Eu sou Walter Lima.
23: O Supremo Tribunal Federal decidiu que é constitucional uma lei estadual que amplia a gratuidade em estacionamentos para pessoas com deficiência.
22: A decisão foi tomada na sessão plenária desta quinta-feira. Marta Ferreira.
24: No Paraná, as regras sobre estacionamento para pessoas com deficiência são regulamentadas pela Lei Estadual 18.419 de 2015. E pelas normas de trânsito nacionais. Dispositivos dessa norma asseguram às pessoas com deficiência um período de gratuidade equivalente ao dobro do concedido aos demais usuários. Nos estabelecimentos que não prevêem tempo mínimo gratuito, a norma garante ao menos 30 minutos de gratuidade, a fim de facilitar o deslocamento dessas pessoas.
25: A Associação Brasileira de Shopping Centers entrou com ação no Supremo Tribunal Federal pedindo que a lei seja considerada inconstitucional. A alegação é de violação ao direito de propriedade e aos princípios da livre iniciativa e da livre concorrência.
24: O relator é o ministro Nunes Marques. No voto, ele destacou que a finalidade predominante da lei é promover acessibilidade e inclusão social, matérias de competência legislativa concorrente. No mesmo sentido, votaram os demais ministros. O plenário, então, validou a lei do Paraná, entendendo que a norma promove acessibilidade ao garantir o dobro do período gratuito ou, na ausência de gratuidade, 30 minutos sem cobrança.
23: O Tribunal Superior Eleitoral anulou os votos recebidos por Antony Garotinho na disputa pelo governo do Rio de Janeiro.
22: A decisão, por maioria de 5-2, determinou a retotalização dos votos da eleição para governador Guilherme Firmino.
26: Nessa quinta-feira, o Tribunal Superior Eleitoral rejeitou por unanimidade o pedido de desistência de recurso apresentado por Antony Garotinho. O TSE também manteve um indeferimento do registro de candidatura ao governo do Rio de Janeiro. Segundo o tribunal, Garotinho não tinha as condições de elegibilidade relacionadas à plenitude dos direitos políticos e à filiação partidária. Por 5-2, os ministros determinaram a anulação dos votos recebidos pelo candidato. Com isso, o tribunal determinou a retotalização da votação para governador do Rio de Janeiro.
23: Deixar carro aberto e com a chave na ignição apenas para abrir o portão de casa não afasta direito à indenização do seguro se veículo for furtado.
22: Esse entendimento é do STJ, Fátima Uchoa.
27: Após a seguradora negar a indenização do seguro veicular, a proprietária que teve o carro furtado nessa situação entrou com ação judicial, mas o Tribunal de Justiça de São Paulo negou o pedido. Já no STJ, os ministros entenderam que a conduta da mulher, adotada para guardar o carro em segurança o mais rápido possível, mesmo deixando a chave na ignição enquanto abria o portão de casa, não representa agravamento intencional do risco previsto em contrato que justifique a perda da cobertura do seguro. A relatoria foi do ministro Ricardo Vilas Boas Cueva.
23: O Tribunal Superior do Trabalho manteve uma indenização que uma faculdade terá de pagar a um professor e jornalista de Teresina, no Piauí.
0: A instituição de ensino usou imagens de televisão do professor sem autorização. O TST considerou o uso ilegal. Simone Moura.
1: A faculdade usou essas imagens em outdoors e nas redes sociais sem autorização. Para os ministros da oitava turma, a campanha teve alcance apenas local e por um período limitado. Foi fixado indenização de R$30 mil por danos materiais e R$40 mil por danos morais. A decisão foi unânime.
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23: Uma boa noite
0: e até amanhã.
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5: Eu sou Paula Groba.
7: E eu sou Humberto Pinheiro.
5: E estes são os destaques de hoje do Jornal do Senado, que começa agora.
7: Senado conclui terceira sessão de discussão sobre a proposta que acaba com a escala 6x1.
5: Carros novos poderão ter alerta para evitar que crianças sejam esquecidas no banco de trás.
7: Projeto cria incentivos para startups que desenvolvem soluções de preservação ambiental.
5: Boa noite.
7: Boa noite.
5: O Senado realizou nesta quinta-feira a terceira sessão de discussão da PEC, que acaba com a escala 6x1. São necessárias 5 sessões de discussão antes da votação em primeiro turno. Se for aprovada, a proposta ainda terá de passar por discussões e votação em segundo turno. O texto reduz de 44 para 40 horas semanais a jornada máxima de trabalho sem redução de salário e garante 2 dias de descanso por semana. A mudança, no entanto, será gradual. 2 meses após a promulgação, a jornada passaria para 42 horas semanais, já com 2 dias de descanso. 12 meses depois, o limite chegaria às 40 horas.
7: Durante a terceira sessão, o senador Paulo Paim, do PT do Rio Grande do Sul, defendeu que a redução da jornada, sem diminuição dos salários, pode fortalecer a previdência social. Segundo ele, o fim da escala 6x1 pode estimular a formalização de trabalho e, com mais trabalhadores, com carteira assinada, aumentar a arrecadação previdenciária. Paim também afirmou que a mudança pode beneficiar empregadores e empreendedores e defendeu que desenvolvimento econômico, valorização do trabalho, proteção social e políticas humanitárias caminhem juntos.
8: Quando reduzimos a jornada, ampliamos o emprego formal. Mais empregos formais significam mais trabalhadores contribuindo com a Previdência. Mais contribuintes significam mais arrecadação previdenciária.
5: E o Senado deve começar a analisar um projeto que obriga empresas a oferecerem produtos e serviços digitais voltados a pessoas idosas, com linguagem mais simples e recursos que garantam mais segurança nas transações.
7: O texto também prevê a capacitação de idosos para que eles aprendam a identificar fraudes e golpes em operações pela internet. Repórter Alexandre Campos.
9: No caso de produtos financeiros ofertados por instituições bancárias, as aplicações de internet, quando destinadas a pessoas idosas, devem disponibilizar uma espécie de botão de pânico para interromper operações fraudulentas e canal de contestação rápida para minimizar os prejuízos. A autora do projeto, a senadora Damaris Alves, do Republicanos do Distrito Federal, acredita que essas medidas são essenciais para essa parcela da população.
10: Então a gente quer que os aplicativos, especialmente de banco, do INSS, os aplicativos públicos, o do SUS, os aplicativos que a pessoa não vive mais sem eles, sejam mais acessíveis para pessoas idosas.
9: O projeto ainda prevê que essa parcela da população aprenda a identificar fraudes e golpes em operações na internet e torna crime o gerenciamento sem autorização expressa de bens de pessoas idosas e a apropriação de senha, chave criptográfica, token, assinatura digital ou qualquer outra credencial de acesso ou autenticação com o objetivo de auferir vantagem econômica.
5: Música. Uma tecnologia simples pode ajudar a evitar uma tragédia. Um alerta no carro para lembrar pais e mães de que há uma criança no banco de trás.
7: É o que prevê um projeto da senadora Tereza Leitão, que determina a instalação do dispositivo em automóveis novos. Mais informações com a repórter Raíssa Abreu.
6: Um pai ficou de deixar o filho na creche pela manhã antes de ir trabalhar. Em vez disso, ele seguiu direto para o trabalho, estacionou o carro e esqueceu que a criança estava na cadeirinha, no banco traseiro. O bebê ficou trancado no carro fechado por horas e só foi encontrado no final da tarde, em parada cardiorrespiratória e sem sinais vitais.

0: doméstica são também as que mais sofrem.
1: A carga de trabalho doméstico corresponde a 21 horas, mais de 21 horas semanais, enquanto a dos homens é de pouco mais de 11 horas. A exaustão física e mental que recai sobre essas mulheres é muito grande, porque a jornada não termina quando sai do emprego. Começa uma nova jornada.
0: Para prevenir esses acidentes, a senadora apresentou um projeto que obriga as fábricas de carros a instalarem um dispositivo de alerta contra a presença de pessoas e animais esquecidos no interior dos veículos, com sinais sonoros ou luzes de emergência. A mudança valeria apenas para veículos novos, e a indústria automotiva teria 2 anos para adaptação às novas exigências. A proposta vai ser encaminhada às comissões temáticas.
2: E ligações de números desconhecidos podem ganhar um novo filtro nos celulares vendidos no Brasil. Um projeto em análise no Senado prevê que celulares vendidos no país tenham uma função para bloquear, rejeitar ou silenciar chamadas de números que não estão na lista de contatos.
3: A proposta quer dar ao usuário mais controle sobre as ligações que recebe. A reportagem é de Yasmin Rodrigues.
4: O autor do projeto, senador Stevenson Valentim, do Podemos do Rio Grande do Norte, argumenta que as chamadas indesejadas são um problema frequente para os consumidores e podem estar associadas a práticas abusivas e tentativas de golpe. A medida valeria para aparelhos comercializados no território nacional. A ideia é permitir que o próprio usuário escolha como lidar com números desconhecidos, sem depender exclusivamente de serviços oferecidos pelas operadoras. O senador Laércio Oliveira, do PP de Sergipe, destacou o impacto desse tipo de chamada na rotina dos brasileiros.
5: A gente sofre quase todos os dias com essas empresas de telemarketing, essas companhias de telefonia, importunando a vida do cidadão e da cidadã brasileira.
4: O projeto de lei foi apresentado nesta quarta-feira, dia 7 de outubro. Vai passar pelas comissões e plenário do Senado antes de seguir para a Câmara dos Deputados.
2: Um projeto pronto para votação na Comissão de Meio Ambiente do Senado pretende incentivar empresas que desenvolvem soluções para a preservação ambiental.
3: A proposta cria critérios para o reconhecimento das chamadas startups verdes e prevê prioridade no acesso a incentivos e financiamentos. Os detalhes com a repórter Marcela Cunha.
6: Empresas que desenvolvem tecnologias para reduzir a poluição, economizar energia ou reaproveitar resíduos poderão receber incentivos específicos para crescer no Brasil. É o que prevê um projeto que inclui as chamadas startups verdes na legislação brasileira. As startups são empresas jovens, geralmente ligadas à inovação, que desenvolvem novos produtos, serviços ou modelos de negócios. Pela proposta, serão consideradas verdes aquelas que oferecem soluções para problemas ambientais, como a emissão de gases que provocam o aquecimento global, o desperdício de recursos naturais e a geração de lixo. O autor da proposta, senador Fernando Dueire, do PSD de Pernambuco, explicou que a intenção é criar condições para o desenvolvimento dessas empresas.
7: Acreditamos que ao estimularmos essas startups, estamos não apenas criando novos negócios, mas investindo na qualidade de vida das futuras gerações e no fortalecimento de uma economia mais resiliente e sustentável.
6: O projeto prevê prioridade no acesso a programas de apoio técnico e financeiro, benefícios fiscais e editais públicos de inovação e sustentabilidade.
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3: Edição de Paulo Groba e trabalhos técnicos de Eliseu Caires. O Jornal do Senado fica por aqui. Acompanhe agora as notícias da Câmara dos Deputados. Boa noite.
2: Boa noite e até amanhã.
9: 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Projeto obriga postos a detalhar custo dos combustíveis nas notas fiscais.
10: Comissão aprova selo para

0: Premiar cidades com boas práticas no trânsito.
1: Câmara analisa dar à assinatura digital valor de reconhecimento de firma.
0: Boa noite. Projeto em debate na Câmara confere à assinatura digital o valor de reconhecimento de firma em cartório. A ideia é diminuir a burocracia e facilitar a vida do cidadão, sem perder a segurança nos documentos. Confira os detalhes na reportagem de Fabielle Pires.
2: Já pensou resolver pela internet uma burocracia que exige uma ida ao cartório? Um projeto em análise na Câmara dos Deputados quer facilitar esse processo e permitir que a assinatura digital tenha o mesmo valor do reconhecimento de firma. Antes de entender a proposta, é preciso entender como funciona a assinatura digital. Atualmente, assinaturas digitais são feitas com certificado da Infraestrutura de Chaves Públicas Brasileira, a ICP Brasil, um sistema oficial do país que garante a validade jurídica e a segurança de assinaturas e certificados digitais. Quando uma pessoa assina um documento usando um certificado digital da ICP Brasil, é possível verificar a identidade de quem assinou e a integridade daquele documento. O que ainda não acontece automaticamente, essa assinatura substitui o reconhecimento de firma em cartório nos casos em que ele é exigido. A proposta determina que os documentos assinados eletronicamente sejam equiparados aos documentos com reconhecimento de firma. Segundo o autor, deputado Rafael Prudente, do MDB do Distrito Federal, a assinatura digital diminui a burocracia no dia a dia do cidadão. O projeto que equipara a assinatura com certificado digital da ICP Brasil ao reconhecimento de firma foi aprovado pela Comissão de Ciência, Tecnologia e Inovação da Câmara e agora segue para análise da Comissão de Constituição e Justiça. Para virar lei, precisa ser aprovado pela Câmara e pelo Senado. Da Rádio Câmara de Brasília, Fabielle Pires.
1: Economia. Sóstenes Cavalcante, do PL do Rio de Janeiro, defende proposta para limitar os juros do crédito consignado de aposentados e pensionistas que recebem até 3 salários mínimos, além de beneficiários do BPC. O projeto determina que a taxa não poderá superar o IPCA, índice usado para medir a inflação oficial do país.
0: Sóstenes Cavalcante aponta que refinanciamentos feitos sem autorização aumentam a dívida de quem já tem parte da renda comprometida com os empréstimos. O texto também restringe a concessão desses descontos às instituições autorizadas e aos bancos públicos.
1: Carlos Veras, do PT de Pernambuco, defende o projeto que autoriza a União a criar uma estatal para atuar na distribuição de combustíveis, biocombustíveis e gás de cozinha. Ele explica que a ideia é recompor a presença pública no setor para assegurar a soberania energética.
0: A proposta permite a recomposição estatal por meio da compra de ativos operacionais ou participações em refinarias e bases de distribuição. Para Carlos Veras, o projeto combate aumentos abusivos de preços e garante o abastecimento em regiões remotas e de vulnerabilidade social.
1: Jefferson Campos, do PL de São Paulo, é um dos signatários da proposta de emenda à Constituição que estabelece um teto de gastos para órgãos da administração pública.
0: A proposta fixa limites orçamentários para despesas com publicidade institucional e determina um teto para os gastos do Poder Legislativo e dos Tribunais de Contas. Jefferson Campos entende que a medida contribui para garantir maior responsabilidade fiscal na administração pública.
1: Transportes. A Comissão de Viação e Transportes aprovou um selo para premiar cidades que adotem boas práticas no trânsito. Saiba mais sobre o assunto na reportagem de Agui Pontes.
3: A Câmara dos Deputados debate recompensar municípios que adotem boas práticas na gestão do trânsito. A Comissão de Viação e Transportes aprovou o projeto que institui o selo Município com Mobilidade Segura. O objetivo da medida é premiar as cidades que façam um bom trabalho na prevenção de acidentes. Menos de 40% dos municípios receberiam o selo hoje. O projeto de lei do deputado Amon Mandel, do Republicano do Amazonas, dá justamente um incentivo para as cidades que cumprem as diretrizes da Política Nacional de Mobilidade Urbana. Mas não só, ela estabelece duas exigências: que o município possua um plano de mobilidade urbana e que esteja integrado ao Sistema Nacional de Trânsito previsto no Código de Trânsito Brasileiro. No primeiro caso, que pede a existência de um plano de mobilidade, 1.910 municípios já são obrigados a elaborar e aprovar um plano, mas desses, 79,6% não cumpriram a determinação legal. Para além disso, 63,2% de todos os municípios brasileiros pecam no segundo ponto, que é estar integrado ao Sistema Nacional de Trânsito. Para conseguir o selo, também se exige que programas, ações, campanhas e metas adotadas pelo município estejam alinhadas com o Plano Nacional de Redução de Mortes e Lesões no Trânsito e ao conceito Visão Zero, que busca um contexto em que mais nenhuma morte aconteça no trânsito. Com a implementação do projeto, o Poder Executivo definirá o órgão responsável pela concessão, fiscalização e divulgação dos municípios certificados. Segundo o deputado Amon Mandel, autor do projeto, o selo municipal surge como um instrumento de incentivo e reconhecimento para gestões comprometidas com práticas modernas de segurança. O selo, ainda segundo o deputado, contribui para promover a acessibilidade e prevenir mortes e lesões graves. O projeto será analisado pelas comissões de Desenvolvimento Urbano e de Constituição e Justiça e de Cidadania. Da Rádio Câmara de Brasília, Agui Pontes.
0: Delegado Caveira, do PL do Pará, apresentou o projeto que proíbe a exigência de vistoria veicular periódica, baseada apenas no tempo de uso do automóvel. A proposta busca impedir cobranças recorrentes que penalizem motoristas e proprietários de veículos mais antigos.
1: Atualmente, a lei não estabelece a obrigação da vistoria, mas a proposta inclui a proibição de forma expressa no Código de Trânsito Brasileiro. Delegado Caveira argumenta que defeitos mecânicos representam menos de 7% dos sinistros em rodovias federais.
0: A Câmara analisa projeto que obriga a instalação de temporizadores regressivos em semáforos que tenham fiscalização eletrônica. A autora da matéria, Gleisi Hoffmann, do PT do Paraná, afirma que a medida torna o trânsito mais seguro, evitando frenagens bruscas, acelerações indevidas e decisões de risco nos cruzamentos.
1: Gleisi Hoffmann ressalta ainda que se o temporizador estiver com defeito, dessincronizado ou com baixa visibilidade, não poderá ser aplicada a multa pelo equipamento de fiscalização. A proposta dá aos órgãos de trânsito 60 dias para adequar os semáforos que já possuem fiscalização eletrônica.
4: Segurança Pública.
0: Guilherme Derrite, do PP de São Paulo, quer incluir entre os crimes hediondos as formas mais graves de homicídio, latrocínio e extorsão, cometidas por integrantes de organizações criminosas e milícias. A proposta amplia o tratamento mais rigoroso para crimes praticados nesse contexto.
1: Guilherme Derrite argumenta que esses delitos têm maior potencial de violência e intimidação e, por isso, devem receber o mesmo tratamento dado aos crimes mais graves previstos na legislação. O deputado reitera que a medida reforça o combate ao crime organizado.
0: Tornar imprescritível o crime de trabalho análogo à escravidão é o objetivo de projeto apresentado por Amanda Gentil, do PP do Maranhão. Se a mudança for aprovada, o passar do tempo não poderá impedir a responsabilização de quem cometer esse tipo de crime.
1: Amanda Gentil lembra que a Corte Interamericana de Direitos Humanos já determinou ao Brasil a adoção de medidas para impedir a prescrição desses crimes. A deputada avalia que a mudança pode reduzir a impunidade de casos em que a investigação e a responsabilização demoram a avançar.
0: O projeto de defensor Stélio Denner, do União de Roraima, inclui na Lei Maria da Penha o monitoramento eletrônico do agressor como medida protetiva de urgência em situações de alto risco à mulher. Segundo o deputado, a iniciativa visa conter a escalada do feminicídio no Brasil.
1: Pelo texto do defensor Stélio Denner, o juiz deverá observar novos critérios para conceder a medida protetiva, como casos de ameaça grave, histórico de agressões e perseguição. O texto também prevê a integração da tornozeleira eletrônica com mecanismos de alerta direto à vítima.
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4: Política.
0: Elmar Nascimento, do União da Bahia, defende o respeito às prerrogativas do Congresso e as garantias do devido processo legal na atuação dos órgãos de controle. O deputado reclama de interferências de outros poderes e ressalta a importância do contraditório e da ampla defesa.
1: Elmar Nascimento afirma que decisões sobre orçamento, emendas e mandatos devem respeitar o devido processo legal. Ele também afirma que os órgãos de controle precisam atuar dentro das competências definidas pela Constituição, sem criminalizar a política.
4: Saúde.
0: Fernando Monteiro, do PSD de Pernambuco, sugere a criação do Dia Nacional dos Técnicos e Auxiliares em Saúde Bucal, a ser comemorado em 20 de março. De acordo com o parlamentar, o projeto busca valorizar os mais de 230 mil profissionais da área registrados no país.
1: Fernando Monteiro acredita que a data vai incentivar ações educativas e científicas, além de impulsionar políticas públicas para fortalecer a odontologia no SUS. Ele sustenta que esses profissionais têm papel importante na prevenção de doenças.
4: Educação.
0: Avança na Câmara projeto que reserva recursos de bolsas educacionais para pessoas com deficiência. Os detalhes com a repórter Silvia Munhato.
6: A Comissão de Defesa dos Direitos das Pessoas com Deficiência da Câmara dos Deputados aprovou proposta que destina um percentual dos recursos do FNDE para bolsas e outros tipos de auxílios para estudantes com deficiência. O percentual deverá ser regulado pelo Executivo. Hoje, a legislação permite ao FNDE, o Fundo Nacional de Desenvolvimento da Educação, conceder bolsas de estudo, bolsas de permanência e ressarcimento de despesas a estudantes, mas não prevê reserva para grupos específicos. A versão original do projeto destinava o benefício apenas aos estudantes surdos, mas foi ampliada durante a avaliação pela Comissão de Educação. O relator na Comissão de Defesa dos Direitos das Pessoas com Deficiência, deputado Rodrigo Hollenberg, do PSB do Distrito Federal, fez novo ajuste no texto.
7: Entendemos, porém, que não há motivo para a redação do substitutivo mencionar diretamente apenas as pessoas surdas ou pertencentes ao transtorno do espectro autista. Por essa razão, propomos um substitutivo que unifica a aplicação do dispositivo legal em benefício de todas as pessoas com deficiência por meio de remissão simples à Lei Brasileira de Inclusão das Pessoas com Deficiência.
6: O relator citou dados do Censo da Educação Superior de 2024 que mostram que os maiores grupos de estudantes com deficiência matriculados no ensino superior são pessoas com deficiência física, 30,5%, baixa visão, 22,8% e transtorno do espectro autista, 16,7%. A proposta que reserva recursos de bolsas educacionais para pessoas com deficiência será analisada agora pelas comissões de Finanças e Tributação e de Constituição e Justiça. Da Rádio Câmara de Brasília, Silvia Minhato.
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4: Votação.
1: Os deputados analisam projeto que obriga os postos a detalhar a composição do preço dos combustíveis na nota fiscal. O texto pode ser incluído na pauta de votações, como informa o repórter Antônio Vital.
12: Está pronto para ser votado no plenário da Câmara projeto que obriga os postos de combustíveis a detalhar na nota fiscal todos os componentes do custo da gasolina, do etanol e do diesel para o consumidor. De acordo com a proposta apresentada pelo deputado licenciado Guilherme Boulos, a nota fiscal deverá conter informações como o custo inicial do combustível para o produtor ou importador, o custo do biocombustível adicionado à gasolina, o lucro da distribuidora e do dono do posto, bem como o valor dos tributos federais e estaduais. Produtores, importadores e distribuidores também ficam obrigados a fornecer as mesmas informações em suas notas fiscais. O objetivo, de acordo com o autor, é permitir identificar a composição do custo final, o que seria bom para a concorrência e para o consumidor, que poderia assim agir como fiscal em caso de abusos. O projeto ganhou regime de urgência, o que permite que seja votado diretamente no plenário da Câmara, sem passar pela análise das comissões permanentes da Casa. O regime de urgência foi aprovado de maneira simbólica, mas provocou discussão no plenário. Para o deputado Gilson Marques, do Novo de Santa Catarina, não tem como o dono do posto de combustíveis saber todos os componentes do preço.
13: Transparência é sempre positiva, mas a minha preocupação aqui, entre outras, é o seguinte: informe na nota fiscal toda a composição do preço dos combustíveis e do GLP. O posto de combustível não tem essa informação, não tem como ele ter essa informação. Toda a composição do custo de cada componente, de cada pessoa, de onde vem a importação, ele não tem essa informação hoje.
12: Já a bancada aliada ao governo defendeu a proposta, como disse o deputado Tarcísio Mota, do PSOL do Rio de Janeiro.
14: Ele é singelo, ele diz: na nota fiscal da produção da compra do combustível ou do gás, deverá haver discriminado aquilo que é o custo do produto que vem, né, o custo da produção daquela mercadoria, do combustível, e também os custos de impostos e os custos, inclusive o lucro que está vindo das próprias refinarias. Há que se lembrar que o processo de privatização das refinarias no Brasil resultou num processo de encarecimento do combustível.
12: Ainda não há data para votação no plenário da Câmara do projeto que obriga os postos de combustíveis a detalhar na nota fiscal todos os componentes do custo da gasolina, do etanol e do diesel para o consumidor. Da Câmara de Brasília, Antônio Vital.
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4: Esporte.
0: João Cury, do MDB de São Paulo, defende proposta que estende a imunidade tributária às entidades esportivas sem fins lucrativos. A medida que para organizações dos movimentos olímpico, paralímpico, clubístico e educacional, as instituições de educação e assistência social.
1: A iniciativa, que tem o apoio de João Cury, visa fortalecer o desenvolvimento de atletas e contribuir com a saúde pública. Ele acredita que a imunidade sobre impostos de patrimônio, renda e serviços garante a maior estabilidade financeira para as entidades formadoras.
0: Projeto de Saulo Pedroso, do PSD de São Paulo, define quem pode ser considerado representante de uma organização esportiva privada nos casos de corrupção no esporte. Entram nessa definição dirigentes, diretores, administradores e procuradores que exerçam poderes de representação.
1: Saulo Pedroso explica que a medida pretende dar mais clareza à aplicação da lei e evitar interpretações diferentes sobre quem pode responder pelo crime de corrupção privada no esporte. Ele ressalta que o projeto não institui um novo crime nem altera as penas previstas atualmente.
0: Proposta de delegado Éder Mauro, do PL do Pará, estabelece o sexo biológico registrado no nascimento como único critério para definir a categoria de atletas em competições esportivas promovidas pelo poder público.
1: O texto também inclui competições estudantis e prevê a apresentação de documentos para comprovação. Delegado Éder Mauro alerta que atletas que competirem em categoria diferente da correspondente ao sexo de nascimento poderão ser excluídos, perder premiações e sofrer suspensão de até um ano.
0: Márcio Bioc, do MDB do Rio Grande do Sul, defende a aprovação de projeto que institui 8 de novembro como Dia Nacional do Fisioterapeuta Esportivo. Autor da proposta, ele ressalta a importância dos profissionais na prevenção de lesões e na recuperação de quem pratica atividades físicas.
1: Márcio Bioc avalia que a homenagem também pode ampliar conscientização sobre a prática segura de exercícios. O deputado explica que a data escolhida marca a fundação da Sociedade Nacional de Fisioterapia Esportiva e o reconhecimento oficial da especialidade no país.
0: Termina agora o Jornal Câmara dos Deputados, produzido pela Rádio Câmara, com trabalhos técnicos de Everson Urani e apresentação de José Carlos Andrade e Márcio Aquilissardi. Uma boa noite para você.
1: Uma ótima noite. A Voz do Brasil volta amanhã.
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10: Até aqui o grupo disponibilizou dois poderosos singles.
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1: 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Abrindo esse bloco com Mascavo, São Jorge.

0: Ux FM, 28 para as 9.
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3: O Aerosmith anunciou o California Dream On Aerosmith and Friends, o evento que vai celebrar a história da banda em duas noites no Hollywood Bowl em Los Angeles, dias 29 de outubro e 1º de novembro. A banda vai dividir o palco com grandes nomes do rock, como Black Crowes, Run DMC, Heart, Billy Idol, Slash e Tom Morello, além de convidados surpresa. O evento marca um momento especial após o Aerosmith encerrar as turnês em 2024. Em vez de voltar à estrada, o grupo escolheu celebrar o seu legado ao lado de grandes nomes da música.

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1: 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Abrindo esse bloco com MGMT, Mother Nature.